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15: 9:06.
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1: Mas você já imaginou se um dia a roça perder?

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5: 9:28.
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8: 10h25.
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1: Muito obrigado, gente. Valeu, Zé Rodolfo.
2: Valeu, Jorge Matéria.

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9: 10h47. 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
12: 11:07.

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3: 11:20.
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7: Essa aqui eu sinto um trem diferente, viu, gente? 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
0: 11:41.
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0: Obrigado, gente!
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4: 12:03.
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5: 00:22.
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5: 00:42. 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
7: 1:03. 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
5: 1:21.
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6: 1h43.
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11: 2:08.
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0: Vocês são demais. Obrigado, gente. Simbora.
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6: 2h22. 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
7: 2h41. 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
1: Moda bonita demais, parceiro.
2: É moda top demais. Simbora com nós.
1: Isso é Sérgio Henrique.

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4: 3:03.
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4: 3:21. 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

0: Anitta. Vou falar.
1: Me deu um negócio só de imaginar Anitta fazendo assim com a de mim.
0: Anitta!
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8: 3h41. 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
3: 3:46.

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5: 4:06.

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2: 4:19.

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8: 4h22.
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3: 4:27.

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0: 4:32.
2: Alô,

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3: 4:35

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7: 4h42.
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3: 4:51.

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9: 5:04.
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0: 5:09.

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1: 5:18.
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1: 5:34.

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5: 5:41.
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2: 5:45.

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4: 5h52.
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2: 5:55.

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Senhor, no silêncio desse dia que amanhece, venho te pedir a paz, a sabedoria e a força. Eu quero hoje, Senhor, olhar o mundo com os olhos cheios de amor. Eu quero ser paciente, compreensivo, prudente. Quero ver além das aparências teus filhos, como o Senhor mesmo os vê. E assim, Senhor,

Ó Maria Santíssima, que em vossa imagem milagrosa de Aparecida espalhais inúmeros benefícios sobre o Brasil, eu, embora indigno de pertencer ao número dos vossos servos, mas desejando participar dos benefícios da vossa misericórdia, prostrado a vossos pés, consagro-vos o entendimento para que sempre pense no amor que mereceis. Consagro-vos a língua para que sempre vos louve e propague a vossa devoção. Consagro-vos o coração para que depois de Deus vos ame sobre todas as coisas. Recebei-nos, ó Rainha incomparável, o ditoso número dos vossos servos. Acolhei-nos debaixo da vossa proteção. Socorrei-nos em nossas necessidades espirituais e temporais, e sobretudo na hora da nossa morte. Abençoai-nos, ó Mãe Celestial, e com vossa poderosa intercessão fortalecei-nos em nossa fraqueza, a fim de que, servindo-vos fielmente nesta vida, possamos louvar-vos, amar-vos e render-vos graças no céu.

0: Impulsionados pela graça de Deus, nesta segunda-feira, dia 22 de junho, dia de São Paulino de Nola, nós nos unimos com você nesta oração da manhã. Hoje é o primeiro dia da novena ao Preciosíssimo Sangue. Convido a rezar comigo no canal do YouTube Padre Alex Nogueira. Ali também hoje é o oitavo dia da novena a São João Batista e o quinto dia da novena a Nossa Senhora do Perpétuo Socorro. E vamos celebrar Nossa Senhora do Perpétuo Socorro no próximo sábado. Eu sei que no Brasil há muitos devotos de Nossa Senhora do Perpétuo Socorro. Por isso, sábado, dia 27, nós faremos uma live às 6 horas da manhã, onde vamos rezar com você o Santo Terço no dia de Nossa Senhora do Perpétuo Socorro e pedir pelas tuas intenções que Nossa Senhora, a Mãe do Perpétuo Socorro, venha em auxílio de tantas necessidades. Coloque na sua agenda, sábado, dia 27, às 6 horas da manhã, no horário de Brasília, ao vivo, pelo nosso canal do YouTube, Padre Alex Nogueira, esse momento devocional à Nossa Senhora do Perpétuo Socorro. Iniciemos agora esta oração da manhã, em nome do Pai, e do Filho, e do Espírito Santo. Amém. Que a graça de nosso Senhor Jesus Cristo, o amor do Pai e a comunhão do Espírito Santo estejam sempre convosco. Bendito seja Deus que nos reuniu no amor de Cristo. Assim unidos, ouçamos o Evangelho desta segunda-feira.
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0: Evangelho de Jesus Cristo segundo Mateus, capítulo 7, versículos de 1 a 5. Naquele tempo, disse Jesus aos seus discípulos: Não julgueis e não sereis julgados, pois vós sereis julgados

0: A condenação e o julgamento cabe a Deus nosso Senhor e não a nós. Há muitas pessoas que nutrem inveja do que o outro tem e acaba fazendo um monte de julgamentos para destruir a outra pessoa. Outros começam a julgar o outro e dizer: ah, mas ele fude das outras pessoas. E assim aprendemos o quão importante é não condenarmos e julgarmos o outro, porque a condenação e o julgamento cabe a Deus nosso Senhor e não a nós. Há muitas pessoas que nutrem inveja do que o outro tem e acaba fazendo um monte de julgamentos para destruir a outra pessoa. Outros começam a julgar o outro e dizer: ah, mas ele fude das outras pessoas. E assim aprendemos o quão importante é não condenarmos e julgarmos o outro, porque a condenação e o julgamento cabe a Deus nosso Senhor e não a nós. Há muitas pessoas que nutrem inveja do que o outro tem e acaba fazendo um monte de julgamentos para destruir a outra pessoa. Outros começam a julgar o outro e dizer: ah, mas ele faz isto e faz aquilo.
1: Vosco, bendita sois vós entre as mulheres, e bendito é o fruto do vosso ventre, Jesus. Santa Maria, Mãe de Deus, rogai por nós, pecadores, agora e na hora de nossa morte. Amém. Glória ao Pai, e ao Filho e ao Espírito Santo, como era no princípio, agora e sempre. Amém. Jesus, manso e humilde de coração, fazei o nosso coração semelhante ao vosso. O Senhor esteja convosco. Ele está no meio de nós. A nossa proteção está no nome do Senhor, que fez o céu e a terra. O Senhor Jesus Cristo esteja contigo para te proteger. Esteja à tua frente para te conduzir e atrás de ti para te guardar. Olhe por ti, te conserve e te abençoe. Amém. E a bênção de Deus Todo-Poderoso, Pai e Filho e Espírito Santo, desça sobre vós e permaneça para sempre. Amém. Que nesta segunda-feira você permaneça na paz e na alegria que vem de Jesus. Abençoado dia para você e sua família.

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5: 6h16.
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A partir de agora está no ar o nosso programa de todas as manhãs aqui pela Nova Onda FM 91.5, o nosso Terra Brasil. A partir de agora, muita música, muita alegria, muita coisa boa no seu rádio nesta super segunda-feira, início de semana, né? Hoje, dia 22 de junho do ano de 2026. Espero que esteja tudo bem com você, esteja tudo bem com a sua família, que a paz do nosso Senhor Jesus Cristo esteja sempre com você, aí dentro da sua casa, no seu trabalho, principalmente em todos os momentos de sua vida, viu? Vamos começar muito bem com essa semana, com Deus no coração, com coisas boas no coração, com pensamento positivo, para que Jesus esteja sempre nos acompanhando. Peça a Ele nesse momento, me acompanhe nesta semana, que essa semana seja abençoada, que essa semana seja de paz, que essa semana seja de alegrias, que essa semana seja de muitas conquistas na sua vida, na vida de todos nós, é claro, né? Que a gente tem sempre que ter os pensamentos positivos para que a gente possa seguir em frente com muita paz e com muita alegria, principalmente com Deus no coração, né? Amando sempre a nossa família, amando sempre os nossos amigos e principalmente desejando bem para os nossos inimigos. Agora são 6 horas e 18 minutos. É um prazer enorme saber que você está aí do outro lado, viu? A gente vai juntos até às 11 da manhã aqui no nosso Terra Brasil. Hoje o Isaías mais o Thiago Aguiar estarão nas ruas de Pitangui fazendo aí as blitz do que é o arraiá aqui da nossa cidade de Pitangui, tá bom? Então, juntinhos, a partir de agora, você é meu convidado, você é minha convidada a ligar e a participar com a gente. 3271-9191 é o telefone aqui da nossa Nova Onda e também o nosso Zap Zap, viu? Pode mandar aí o seu pedido, pode mandar aí o seu áudio, que nós vamos atender aqui com o maior carinho e também com o maior prazer, viu? 3271-9191 é o telefone aqui da nossa Nova Onda, é o canal de atendimento do nosso Terra Brasil. Então, gente, a partir de agora, você daí e eu daqui, levando alegria e o que é mais importante, fazendo amigos pelas ondas do rádio.

simbora então, vamos trazer a primeira de hoje do nosso Terra Brasil. Neste início de semana, dia 22 de junho do ano de 2026, tem o Bruno e Marrone, a música Poporri de Boleros. A partir de agora, eu e você, você e eu, nesta mesma emoção, na mesma sintonia. 91.5 Nova Onda FM, Terra Brasil, a partir de agora no seu rádio. Simbora, gente! Simbora pra cima da segunda, simbora pra cima da semana!

0: Essa é saudade pra matar a saudade, né? Um bloco para matar a saudade, aliás, né? João Mineiro e Marciano, como eu posso ser feliz sem você? Ainda César e Paulinho, Fazenda Esperança, Thaíde Alexandre, Laço Aberto. E a primeira de hoje do nosso Terra Brasil, Bruno e Marrone, o Povo Rio de Boleros. Agora 6h36, agora, gente, 6h36. Então vamos acordar que já tá na hora, né? Pessoal que vai trabalhar às 7 horas da manhã já tá acordado já há muito tempo e você tá aí deitado ainda, né? Simbora, simbora! 6h36 agora, gente!
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0: Segura aí que já já a gente volta. É Vapt Vupt, viu?
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11: 6h43.
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16: Oi, gente, de volta com o nosso Terra Brasil nesta super segunda-feira, agora 6h44, gente, 6h44. É, o inverno chegou ontem, nem, né? Já tá um frio desde o dia... Que dia? Dia 5, né? Foi mais ou menos dia 4, dia 5 de junho, começou esse frio tremendo que tá aí, né? É, mas a gente também precisa do frio, né? Quem sabe de tudo é Deus, então quem somos nós para poder reclamar? Quem somos nós para poder julgar ou falar alguma coisa, né? Então, vamos viver da nossa vida como a gente tem que viver, fazendo o que precisa de ser feito, fazendo as coisas corretamente e, é claro, sempre com Deus na frente, porque Ele estando na frente, ó, nada segura a gente. Não, viu? 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

0: 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Boas vendas pra você aí, ó, que hoje vai ser, ó, sempre foi, né? Hoje vai ser 100%, não, hoje vai ser 1000%, viu? Um abraço pra todos vocês aí, muito obrigado pelo carinho da sintonia, por acreditar aqui também no nosso trabalho e muito obrigado pela sintonia! 6:47, o pessoal já tá mandando abraço aqui já, né? O meu amigo Maurício Valentim, fala comigo, Valentim.
1: Bom dia, Isaías Santos, meu amigo.
0: Ah, não, querido. Aí agora você me avacaiou, ô Maurílio. Isaías Santos, não, aí agora você riu do meu cabelo, não é possível.
1: Bom dia, Isaías Santos.
0: Olha aí pra você ver, só. Ah, não é possível.
1: Bom dia, Isaías Santos, meu amigo querido. Aqui é o Valentim de Nova Serane. Mande a música pra mim, de Cachorro Amigo. Eu mando para o Timário aí do Santuário. Um abraço pro Tarcísio aí, meu amigo de Conceição do Pará. Para todos os ouvintes, eu gostaria de mandar também um abraço para minha família, todos lá de Bom Despacho, meus manos queridos, que é mamãe da Lucite, e para meus amigos aqui das Soluções Fogões de Nova Serane, e José Anchieta do Ponto do Ouro aqui de Nova Serane. Que Deus abençoe sempre todos vocês, amigos, e você também, meu amigo querido, da Rádio Onda FM. Tudo de bom.
0: Aô, Valentim! Mas agora você judiou comigo, viu? Isaías Santos. Esse Valentim, brincadeira, viu? Um abraço pra você, muito obrigado pela sintonia. Isaías Santos, ó, não é 100 não, ele é 1000%, viu? Um abraço pra você, muito obrigado pela sintonia. O nosso amigo também, o Tizil.com, já tá lá, já chegou, já, Tizil? É, faltando 11 pra 7, né? Já é pra ter chegado, né? É, manda um alô aí pra nós da Construção Civil. Um abraço pra todos vocês aí, um bom trabalho, cuidado aí no trabalho, porque o pessoal, os pedreiros aí, os serventes de pedreiro, os marceneiros, os eletricistas, os bombeiros, né? Enfim, todo mundo aí da construção civil. É um serviço assim, né? Não é tão perigoso, não, mas é um serviço, né? Que tem uns certos perigos. Cuidado aí, vai mexer com a serra, vai mexer com a maquita, vai mexer aí com o martelo, vai pregar o dedão, viu? Cuidado aí, viu? Tá em cima do andaime também, cuidado, pessoal aí, os marceneiros aí, tá em cima aí do telhado, cuidado aí, viu? Os bombeiros também fazendo a encanação em cima também, cuidado, a altura não é brincadeira não, viu? Então vamos trabalhar aí com Deus na frente, vamos pedir a Deus antes de entrar pro trabalho aí, peça a Deus proteção que vai dar tudo certo, viu? Um abraço pra todos vocês aí, não brinca não, se cochilar o cachimbo cai. Tem também o Tarcísio Freitas, lá de Conceição do Pará. Fala comigo, Tarcísio.
2: Bom dia, Paulo Campos.
0: Tarcísio, você acertou, hein? Você acertou. Parabéns pra você.
2: Bom dia, Paulo Campos. Bom dia pra você, pra toda a equipe Nova Onda, todos ouvindo a Nova Onda, todos os seus familiares. Gostaria de mandar um abraço pro tio Mauro no Santuário, em Conceição do Pará, pro Valentim, em Nova Serrana, a princesa gatinha maravilhosa de Conceição do Pará, e todos os ouvintes da Nova Onda, e se for possível, você passar a música Alma Transparente com Chico Rei Paraná. Obrigado. Aqui o Tarcísio Freitas. Um bom dia para todos.
0: Bom dia, Tarcísio, para você também. O Tarcísio mandou, era 6h25, só que o meu amigo Maurílio Valentim, eu falei Maurício, né, Maurílio, o Maurílio mandou era 5h50, o GG dele sabia que era eu, né, por isso, Maurílio, mas um abraço pra você, brincadeira, ele até mandou um áudio, que eu vou ver o que ele tá falando com nós aqui, vamos lá ver, Maurílio.
3: Oh, meu amigo, me desculpe aí, eu não sei
0: brincadeira,
3: mano. Mim, que eu já fiz gravado aqui, e gostaria só de falar pra você, é que eu levanto 5 horas da manhã,
0: outra irmão, hein, senhor?
3: Música. Jair Santos sempre me recebe. Você me desculpe de coração. Você me desculpe, meu sotaque, eu sou italiano.
0: Nossa, coisa então, boa.
3: Eu te pedi a música de Irineu Cachorro Amigo. Desculpe.
0: A gente vai tocar pra você que agora, viu, o meu amigo Maurílio Valentim. A gente brinca aqui, Maurílio, porque às vezes eu não tenho, sim, né, como se diz, né? Eu sou o sobressalente, né? O dia que precisa, o Paulo Campos tá aqui. Aí o pessoal me chama de Isaías, me chama de Rosani, já me chamaram até de Gigi, já pensou um negócio desse? Me chama de Tiago Guiar e por aí vai, mas com certeza é tudo gente boa. Aqui nós somos uma família, tá todo mundo aqui dentro do meu coração e todos nós estamos no coração dos outros, principalmente nós aqui, igual eu falei, somos uma família e vocês que estão do outro lado aí temos os nossos ouvintes que são a razão do nosso existir, né? Se não houvessem vocês ouvintes aí do outro lado, a rádio, nenhuma rádio, né, haveria, não poderia existir, porque sem ouvinte, como é que a rádio iria existir, né? Um abraço pra você, mas isso aqui é toda uma brincadeira que a gente faz aqui, viu, meu amigo? Tem mais gente aqui participando com a gente, é o Samuel Navarro. Bom dia, Samuel, pedindo Chitãozinho e Chororó, a música Fogão de Lenha. E a gente vai tocar aqui, então, as músicas do meu amigo Maurílio, do meu amigo Samuel e também do meu amigo o Tarcísio, lá de Conceição do Pará. Já está no ar agora, 6h53, a música do Irídio e do Irineu, a música Cachorro Amigo. Bom dia, gente! Continue com a gente até às 11h, tem o Terra Brasil.

É o que eu sempre falo, viu? Não se fazem mais músicas boas como antigamente, né? É verdade. É o Chitão e o Chororó, a música Fogão a Lenha. Enquanto são 7:01, quem ia trabalhar às 7 já tá 1 minuto atrasado, hein, gente? Simbora, simbora. 7:02 agora, já pulou o reloginho. Bom dia, bom dia. Segura aí que já já a gente volta. Tarcísio, próximo bloco tem sua música, viu?

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Oi, gente, a gente chega aqui com a agenda do rádio hoje falando que é dia do orquidófilo e também dia do aeroviário e dia mundial do Fusca. Tem aniversário hoje da Joana Prado, modelo brasileira. Aniversário também de Tonico Pereira, ator brasileiro. Anderson Freire, compositor e cantor. Além de Sofia Arruda, atriz, modelo e youtuber portuguesa. Fatos históricos e jornalísticos. Voltando no tempo, foi em 1941 que tropas nazistas ocuparam o território russo. A ação militar ficou conhecida como Operação Barbarossa e atingiu quase 3 mil quilômetros do Mar Báltico ao Mar Negro. Em 1994, os donos da Escola de Educação Infantil Base em São Paulo foram inocentados da acusação de abuso sexual contra as crianças. Em 2000, morreram afogadas 140 pessoas quando um barco afundou no rio Yangtze, perto da cidade chinesa de Luzhou, província de Sichuan. Ainda teve em 2022 um terremoto no leste do Afeganistão, resultando em mais de 1000 mortes. Amanhã tem mais Agenda do Rádio pra você. Até lá!

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6: Oi, gente, é comigo mesmo, 7 horas e 13, já estamos atrasados, né? 7 horas e 13 minutos, então vamos rapidinho aqui, falei demais no bloco passado, né? Aí, meu pai sempre fala, né, quem fala demais dá bom dia a cavalo. Eu tô dando bom dia aqui a cavalo, pode dizer, viu, gente? É só uma frase, porque se você falou, eu falei demais, agora tô atrasado aqui, né? Mas eu gosto demais de conversar com vocês, né? É um prazer, eu quase não fico aqui. Aí agora eu tô aqui, eu tenho que conversar, né? Com certeza. Um abraço pra todos vocês. Ô, gente, deixa eu falar aqui agora. Deixa eu me ver aqui. 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Gente, 7h15, eu prometi o Tarcísio que eu ia tocar a música dele agora nesse bloco, que eu falei que era no bloco passado, né, no bloco anterior, só que eu cometi um erro aqui, mas vai ser agora, viu, o Tarcísio? Tem também o meu amigo... O Luciano. O Luciano Churrasqueiro. Bom, hein, Luciano? Fala comigo!
7: Alô, Paulo Campos. Aqui é Luciano Açougueiro. Prazer te ver aqui nessa nova onda de manhã aqui, sintonizado, né? Coloca aí hoje. Mandar um abraço para o Edmar, para a Helenice, para o Zé Maria Viano, para o Ricardinho, para todos que estão escutando essa rádio maravilhosa. Coloca aí hoje. Zezé de Camargo e Luciano. É minha vida. Tchau e obrigado. Para cima da segunda-feira.
6: Pra cima da segunda, hein, Luciano? Luciano, chega lá e fala, ô, Bahia, vai, não é Bahia não, é Maranhense, eu sou do Maranhense. Falo, pois é, sou mais, né, é o carinho que a gente tem, né, Luciano? Um abraço, e eu nunca lembro, eu falo, sou do Maranhão, eu falo, não, então tá certo. É, Luciano, também não é Bahia não, né, Luciano? Um abraço, eu estive lá no Pituco, ele fez uma gentileza lá pra mim, gente boa, Luciano. Ei, Luciano, se você não existisse, nós tínhamos que inventar o senso. Ô, trembão, hein? Aquele churrasquinho mais bom do mundo, lá ontem do Pituco, um abraço pra você. E vocês que já estão aí no açougue do Super Solução, um abraço pra todos vocês aí, bom trabalho. Igual você falou, pra cima da segunda, né? E pra cima da semana que tá começando. Sempre agradecendo a Deus, colocando ele sempre na frente, que a gente vai sair, ó, com 100%. Aliás, 100%, a gente vai sair 1000% lá na frente com muita paz e com muita alegria. Tem mais gente participando com a gente.
8: Bom dia, Paulo Campos.
6: Bom dia.
8: Aqui é o Edmar Açougueiro.
6: Ô, Edmar.
8: Do Mercado Solução. Queria mandar um abraço pro nosso grande amigo Luciano.
6: Gente boa, hein?
8: Que tá aqui já picando as carnes pra nós. A Helenice, o Ricardinho. Queria te pedir hoje a música de Telefone Mudo, de Paulo e Paulino. Queria mandar um abraço também para o Kepô lá de Leandro Ferreira, Gentios. Um grande abraço aí a todos.
6: É, lugar bom, Leandro Ferreira, Gentio ali, ó. Muito bom ali. Os ranchos ali na beirada do Rio, ali no Gentio, nos Tornas, né? Um abraço para todos vocês aí. Muito obrigado aí pela sintonia. Ô, Edmar, eu não achei a música Telefone Mudo com o Di Paulo e o Paulo, não. Vamos rodar com o trio Parada Dura, pode ser? Beleza? Então a gente vai rodar nesse bloco aqui, então, a música do Tarcísio, Chico Rei Paraná, e os dos meus amigos, o Luciano e o Edmar, a música do Zezé de Camargo e Luciano.

o trio Parada Dura, a música Telefone Mudo e a música do Telefone Mudo já está no ar. Aô, trenchonado, agora 7 horas e... Ixi, agora que nós está atrasado mesmo, 7h18, gente, bom dia.

0: Os Filhos de Francisco, Zezé e Luciano, a música é Minha Vida. Agora são 7 horas e 27 minutos. A gente vai para um breve bloco comercial. E a gente volta já já. Segura aí, não sai daí não.
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7: Olá, meus amores! Chegando por aqui mais uma semana do mês de junho de 2026. Hoje, segundona, 22 de junho. Hoje, né, é dia de levar o cachorro para o trabalho. Eu trouxe o meu. Au, au! Hoje é dia também aí do orquidófilo, né? Dia do aeroviário também, dia do economiário. Nossa Senhora, né? É dia do seu aniversário, a gente quer te mandar os parabéns. Parabéns pra você. Felicidades, pais, saúde, muitos anos de vida, tudo de bom acontecendo, tá? Nesse novo ciclo pra você e pra mim, pra nós, ok? É, previsões astrológicas chegando, falando pra você de Áries, Touro, Gêmeos e Câncer, né?
8: Áries, de 21 de março a 20 de abril.
7: Áries, bom dia! A segunda-feira pede foco em mudanças silenciosas e organização, preparando aí o terreno para novas etapas, né? Escolhas mais claras favorecerão estudos, viagens e definições aí de planos a longo prazo, viu? Sua cor hoje é marrom, número de sorte 8.
8: Touro, de 21 de abril a 20 de maio.
7: Touro, a atenção recairá sobre finanças e valores pessoais. Um bom momento para organizar recursos e ser também criativo. Pesquise um curso, resolva assuntos jurídicos e de documentação ou retome um projeto em outra cidade. Viu, taurinos? Número de sorte hoje, 17. Sua cor, azul.
8: Gêmeos, de 21 de maio a 20 de junho.
7: Gêmeos, a mente estará ágil, mas cuidado com a dispersão. Ótimo dia para conversas importantes, agindo também com muita leveza. Ah, uma conversa com um mentor ou pessoa experiente contribuirá com decisões sobre o futuro e mudanças também na sua carreira, ok? Olha só, sua cor pra hoje é amarelo, número 22.
8: Câncer, de 21 de junho a 22 de julho.

0: Canceriano, bom dia! Olha só, os astros estão pedindo recolhimento e atenção ao interior, tá? Cuide do emocional e respeite o seu tempo de pausa também. Isso, e olha, poder de comunicação está em alta. A sua cor para hoje é preto, número 50. A gente volta rapidinho trazendo previsões para Leão, Virgem, Libra e Escorpião.
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6: 7:38.
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10: Oi, gente, de volta. O nosso Terra Brasil até às 11 da manhã aqui pela nossa Nova Onda FM 91.5, a mais sertaneja do Brasil. Agora 7 horas e 39 minutos, 7:39, você que vai trabalhar às 8, se ainda você não levantou, você já está atrasado, viu? Simbora, simbora, simbora pra cima da segunda, gente! Simbora pra cima da semana, 7:39, eu já estou mais do que atrasado. Patrão fala, não atrasa os blocos comerciais, e o Paulo fala demais! Gente, mas você sabe, é um prazer enorme estar falando com vocês aqui. Paulo é o sobressalente aqui da Rede Ativa de Comunicação, né? O Paulo Campos só tá aí o dia que realmente precisa. Aí o Paulo Campos tá aqui. Alguém tem que trabalhar, né, gente? Oi, Antônia, bom dia.
11: Bom dia, Paulo.
10: Ah, é aqui,
11: Antônia, ó. Antônia da Vida Ferreira em
10: Paradinhas. Então vamos voltar aqui agora.
11: Bom dia, Paulo.
10: Bom dia, Antônia.
11: Antônia da Vida Ferreira em Paradinhas. Por favor, toca a música pra mim do Lourenço Lourival, Pedido de um Pai. E obrigado.
10: É claro, Antônio, já tá na ponta da agulha aqui pra poder tocar pra você o Lourenço e Lourival, viu? A minha amiga Aline, ela foi visitar o João Pampa ontem. Oi, João Pampa, um abraço pra você. Um abraço pra você também, viu, Aline? Mandou a foto aqui, ele tá, ó, 100%, ó, tá firme igual um coco. Um abraço pra todos vocês aí, muito obrigado pela companhia, viu? O meu amigo Zé Maria do Rio do Peixe,
12: bom
10: acho que
12: dia,
10: ele enganou.
12: Bom dia, meu querido. Segundou, né?
10: Segundou, filho.
12: Vamos embora pra cima de mais uma semana.
10: Bora, bora, bora.
12: Hoje é Gigi Vasconcelos daí na área, né?
10: Aí, ó, mas Gigi Vasconcelos tá na área lá nativa, né? Aqui do lado aqui, do lado de Catal, Paulo Campos, Zé Maria. Um abraço pra você, viu? Todo mundo aí no Rio do Peixe. Rio do Peixe também é lugar aí de gente aí bacana demais da conta. Um abraço pra todos vocês aí. A Cícera também nos acompanha. Oi, Cícera!
13: Bom dia, tudo bem?
10: Tudo bem.
13: Por favor, toca a música para mim do Leonardo, Madrugada Triste. Obrigado, um abraço.
10: Com certeza, Cícera. Vamos tocar a música primeiro aqui do Lourenço e do Lourival, da Antônia, que já está no ar a música Pedido de um Pai, e já então o Leonardo, Madrugada Triste. Um abraço, gente, 7:41, já estamos atrasados. Música.

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3: Já de volta por aqui, Leonino, bom dia. Foco nas amizades e projetos coletivos. Suas individualidades, né, estarão fortes. Mas evite conflitos impulsivos, viu, Leãozinho? É isso, e olha só, tem mais, viu? Finanças compartilhadas pedirão ajustes. A cor é cinza, número 60.
4: Virgem, de 23 de agosto a 22 de setembro.
3: Virgem, pode haver inquietação na carreira, busque inovação, não evite decisões estratégicas impulsivas no dia de hoje também, tá? Olha, acerte uma divisão com sócio, renegocie uma dívida ou repense um investimento que não tem gerado bom retorno. Número de sorte para você hoje é o 15 e a sua cor é vermelho.
4: Libra, de 23 de setembro a 22 de outubro.
3: Libra, o desejo de liberdade e autenticidade estará alto, perfeito para questionar crenças e planejar novos horizontes. Troca de confidências esclarecerá dúvidas e esquentará o clima no amor. Olha, que romântico! A cor é marrom, número 3.
4: Escorpião, de 23 de outubro a 22 de novembro.
3: Escorpião, emoções intensas pedem controle. Respire antes de agir e evite conflitos, focando na própria renovação. É, para hoje, negócios e novas relações estão no radar, viu? A cor é violeta, número 66. Bem, voltamos bem rapidinho trazendo previsões para Sagitário, Capricórnio, Aquário e Peixes.
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8: 7:55.
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12: Gente, 7:56, rapidinho, a gente voltou aqui com o nosso Terra Brasil. 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

0: 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Gente, simbora então rapidinho, vamos tocar a música da Lauana Prado aqui pra gente acertar o nosso relógio, hein? A música Me Leva Pra Casa, escrita nas estrelas e saudade. Agora 7h58, bom dia, bom dia!
1: Um trem diferente, viu, gente? Puxa daí que eu...

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8: 8:06. 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
3: Este é o nosso programa Terra Brasil, aqui pela nossa nova onda FM 91.5, na cidade de Pitangui, para todo o Centro-Oeste Mineiro e a micro-região do Alto São Francisco. Prazer enorme saber que você está aí do outro lado, viu? Até às 11, o nosso Terra Brasil no ar, tendo você como companhia aí do outro lado, viu? 3271-9191 é o telefone da nossa nova onda, é o WhatsApp da nossa nova onda, para você ligar, participar, mandar aí o seu áudio, o seu recado. 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

0: 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Anote o telefone aí, se você não conseguiu anotar. 3271-3838 ou 99671-4119 é o WhatsApp lá da marmoraria do Ivan. 8 horas e 9 minutos, estamos quase acertando o relógio aqui do meu atraso. A gente vai trazer uma música bonita aqui, uma música que todo mundo gosta. Ah, minha amiga Dudu de Divinópolis está aqui participando. Quase que eu esqueço do seu, hein, Dudu? Ê, Dudu!
1: Bom dia, Paulo!
0: Bom dia, Dudu!
1: Tudo na paz com você?
0: Graças a Deus, e você?
1: Deus abençoe a Amém. Nossa semana que se inicia,
0: Amém,
1: né?
0: Amém, nós todos, né?
1: Manda aí pra Dudu, com Rio Negro e Solimões, Castelo de Sonhos.
0: Castelo
1: Obrigada,
0: de
1: um abraço
0: sonhos.
1: Pra você.
0: Meu castelo de sonhos, você é a rainha. É essa? Essa música é do... Aquele, só esqueci o nome, Evaldo Braga. Essa é a regravação do Evaldo Braga. O Paulo Campos tá aqui fazendo programa. Eu pareço até assim meio perdido, porque o Paulo quase não faz programa, né, Dudu? Se é essa, então, Castelo de Sonhos, só pode ser essa. Tem uma, né? Essa, então. No meu castelo de sonhos, você... Essa é boa, essa música. Vamos ver se é essa. E é essa mesmo, ó. Tá vendo? A rainha. Meu não, eu vivo a sonhar. É um negócio assim, não é? Agora são 8h10, gente, bom dia! Já está no ar aí, viu, Dudu? Rio Negro e Solimões com Emílio Eduardo, Castelo de Sonhos. É gravação da música do Evaldo Braga.

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Gente, essa é pra mexer lá no fundo do coração, hein? É saudade pra poder matar a saudade aqui no nosso Terra Brasil. É o Daniel nos 40 anos de Daniel. Daniel e Paraná cantando. Foi uma festa maravilhosa. Tem um DVD aí no YouTube, viu? Quem quiser dar uma assistida é muito bom, viu? A música Apaixonado por Você. Agora são 8 horas e 20 minutos. Não sai daí não, que até as 11 da manhã tem muita coisa boa para acontecer para você aqui no rádio, viu? Sai daí não, já já a gente volta com muito mais para você aqui no nosso Terra Brasil.

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1: De volta por aqui, as últimas previsões para hoje, segunda, 22 de junho de 2026, né? Sagitário, bom dia para você. O foco estará nas relações e no aprendizado. A rotina pode trazer desafios, exigindo criatividade e flexibilidade também, tá? Parcerias entrarão em foco. Isso. Olha, para hoje sua cor é preto, número 2.
2: Capricórnio, de 22 de dezembro a 20 de janeiro.
1: Capricórnio, dia de mudanças na rotina e trabalho. A sinceridade excessiva pode sim atrapalhar. Prefira conversas estratégicas, viu? É isso. E olha, conversas com par, sócio ou colaborador trarão a chance de alinhar expectativas e firmar acordos muito importantes no dia de hoje. A sua cor é cobre, número 19.
2: Aquário, de 21 de janeiro a 19 de fevereiro.
1: Aquário, sentirá a necessidade de expressar a sua criatividade e romper com padrões. O ambiente doméstico pede muita calma nessa hora, viu? Olha só, os astros incentivarão o crescimento com responsabilidade. Número de sorte para você hoje é 1. A cor é nude.
2: Peixes, de 20 de fevereiro a 20 de março.
1: Peixes, bom momento para organizar o lar e controlar a agitação familiar, trazendo mais leveza ao ambiente doméstico. Olha, no amor, aposte só no que poderá dar certo. Combinado? A cor é pink, 73. Esse é o número de sorte para hoje. Ficando por aqui, previsões astrológicas de volta amanhã, logo cedinho. Então, ó, estaremos juntos, tá? Não esquece, nosso encontro aqui é bem cedinho. Beijo no coração, até amanhã. Tchau, tchau.

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0: meus amores! Chegando por aqui com o nosso resumo de novelas aos nossos noveleiros de plantão. E pra gente começar hoje, segunda-feira, 22 de junho, né? Tem aí, ó, A Nobreza do Amor, capítulo de hoje. O Tonho vai desmaiar, né? E a Álica reza. Belarmino e seu bando deixam a cidade, levando Viriato e Geralda como reféns. Dona Menina descobre que Tonho está ferido. Onildo afirma que o estado de saúde de Tonho é grave. Viriato revela a Geralda que é irmão de Carrapato. E Belarmino obriga Geralda a cozinhar para o seu bando. Tudo isso hoje em A Nobreza do Amor. E agora a gente traz resumo de Coração Acelerado. Hoje, segunda.
1: Ele falou que se eu botasse o meu chapéu, acabou.
0: Amélie prepara um jantar sofisticado para Zilá, influenciado pela infusão de ervas dada por Nayane. João Raul se apresenta com sensualidade no palco e Agrado nota, claro. E João Raul vai atrás de Agrado ainda no capítulo desta segunda. Palhares e Sinara sabotam suas bebidas com as ervas do livro de Nora, sem saber que tiveram a mesma ideia. Nayana fica furiosa com a repercussão do show. A Laurzinho afirma a Janete que aguardará a amada. Isla prejudica o orçamento da festa promovida por a Laurzinho intencionalmente. Tudo isso no capítulo de hoje, segunda-feira, em Coração Acelerado. E a gente volta já com o capítulo de hoje de Quem Ama Cuida, tá? Fica aqui e volte já.
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5: 8:32.
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9: 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É muita música sertaneja no seu rádio, aqui no nosso Terra Brasil, que vai com você até às 11 da manhã. 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

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E eu tô precisando, hein? Vou dar uma passadinha lá, tô precisando de uma fisioterapia, porque eu vou te falar, gente, véio nesse freio não dá não, tá? Véio e freio não combina, gente, não é possível. Gente, agora 8h34, deixa eu me ver aqui que a gente vai rodar a música do Amado Batista. É a minha amiga Edilene, lá de Garatinga. Bom dia, gostaria de ouvir a música com o Amado Batista. Não vou te esquecer, com certeza. Minha amiga Edilene, já está no ar para você. O Amado Batista, a música Não Vou Te Esquecer. Agora 8h35, bom dia, bom dia, bom dia para você.

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Bem, já estamos de volta aqui com o nosso resumo de novelas. Hoje, segunda, 22 de junho. Zeny ameaça a Adriana. Pilar, né, pensa em questionar a paternidade de Tiago através de Ademir. Brigitte esvazia os pneus do carro de Kleber. Ademir pergunta a Pedro se o filho irá denunciá-lo. Edivaldo e Rosa reclamam de Diná. Liris elogia Adriana. Carmita tenta convencer Bruna a namorar Tiago. E André diz a Pedro que antecipará a sua volta ao Brasil para fazer uma surpresa a Ademir.

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1: 8h54.
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5: Com certeza o nosso amor é gostoso demais, a nossa rádio é gostosa demais de se ouvir. Muita música sertaneja de qualidade até às 11 da manhã aqui no nosso Terra Brasil. É claro, a programação 100% sertaneja, o nosso Terra Brasil até às 11. Depois tem o Mais Notícias e a partir de 1h, o nosso Conexão. E a gente segue por aqui, viu? Com muita música, com muita alegria. Você sintonizado aí. E você que está passando aí, você que está saindo de Pitangui agora, não tomou seu café, ou está aí na estrada entre Pitangui e o Trevo dos Gamas, você que está aí para poder pegar o Trevo dos Gamas, vindo de Nova Serrana, você que está vindo aí de Belo Horizonte, Pará de Minas, vai entrar indo para Divinópolis, ou mesmo você que está vindo de Divinópolis, dos Ripas, ali para o Trevo dos Gamas, né? 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Gente, 8h56, simbora, vamos trazer mais música aqui? Já estamos atrasados de novo. Agora, Zé Neto e Cristiano, Cadeira Cativa.
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2: Nova Onda FM, é hora de atualizarmos as informações. Faltam menos de 15 dias para o fim da primeira etapa da vacinação contra a brucelose em Minas Gerais. Produtores que têm bezerras, bovinas e bubalinas entre 3 e 8 meses de idade devem vacinar os animais até o dia 30 de junho. A declaração da vacinação ao Instituto Mineiro de Agropecuária, o IMA, é obrigatória e deve ser feita até 10 de julho. A brucelose prejudica a reprodução dos animais, causa prejuízos ao produtor e também pode ser transmitida aos seres humanos. A vacinação deve ser feita exclusivamente por médicos veterinários cadastrados no IMA, que também emitem o atestado de imunização. O Instituto alerta que o descumprimento dos prazos pode comprometer a regularidade sanitária da propriedade. Fique ligado a qualquer momento. Mais informações, repórter Marcos Inícios.
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1: 9:29.
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0: As irmãs Maiara e Maraísa passando por aqui no nosso Terra Brasil nesta super manhã de segunda-feira. Agora são 9 horas e 38 minutos. Já fui ali, tomei um cafezinho gostoso, quentinho, com um biscoitinho de queijo. Ah, que delícia, hein? Gente, já a gente volta. Segura aí, não sai daí não.
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3: A pele absorve melhor os cremes à noite. Aplique seu hidratante nesse período. Crie o hábito de limpar, tonificar e hidratar a sua pele todos os dias.
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7: 9h44.
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11: Segunda-feira, realmente segunda-feira de boa, né? Mas hoje é segunda-feira, não sei o quê. Gente, ainda bem que Deus te deu a oportunidade de mais uma segunda-feira, não foi? De você recomeçar ou começar de novo, né? Deu lá na sexta-feira, não sei se você trabalha até sexta, se também você trabalha no sábado, mas se de repente, se a semana passada não deu certo até na sexta ou não deu certo até no sábado, vamos começar de novo na segunda, com muita força, com muita vontade, com uma expectativa grande que tudo vai estar bem, vai dar tudo certo, porque se a gente já começa a semana, já começa a segunda-feira, hoje é segunda-feira, não sei o que, não, aí já começa tudo errado, você já começa com a energia negativa, começa com positividade, gente, beleza, mais uma segunda, mais uma oportunidade pra gente poder começar e principalmente... Se não deu certo na semana passada, vamos dizer assim, se não deu certo antes, é só mudar o jeito de fazer. Se não deu certo de um jeito, tenta fazer do outro. Agora você fica sempre do mesmo jeito, fazendo sempre as mesmas coisas erradas, fazendo sempre, indo nos mesmos lugares, reclamando sempre, falando sempre as mesmas coisas, muda. Aí você vai ver também a sua vida também mudar. A gente, como diz o outro, né? Nós é que somos culpados da nossa vida ruim, né? Não é o outro que é culpado, não. Porque o outro não sei o quê, que o meu patrão não sei o quê, Nina. O culpado da sua vida ruim é você mesmo. Então você não culpa ninguém, não. É só você mudar suas atitudes, mudar os seus pensamentos, você mudar com quem você anda, você parar de reclamar, sempre começar a louvar. Aí você vai ver, porque a mesma energia que você está gastando de reclamar é a mesma energia de você louvar e agradecer a Deus por tudo aquilo que Ele tem te dado. Porque se Ele está te dando, se está te dando uma coisa ruim, é para você aprender, é para você ver, é para você dar valor na coisa que é boa, né? O ruim é ruim porque o ruim é bom porque te ensinou. O bom é bom porque é bom. Eu costumo dizer isso. Se está acontecendo alguma coisa ruim na sua vida, é para você aprender, para você evoluir, para você se tornar uma pessoa ainda melhor, porque a gente aprende muito. Principalmente com os erros. Isso aí você pode ter certeza, né, gente? Agora, 9h47. 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

89, o pessoal tá na sintonia. Alô, Ailton Santos, é o Irtim da Irza. Tá trabalhando, tá curtindo a gente aí, né, Ailton? Um abraço pra você. Depois você manda o áudio aqui, mandando onde é que você tá trabalhando aí hoje aí. Conta pra gente quem é que tá junto com você, curtindo aí a Nova Onda, o nosso Terra Brasil, aqui na 91.5, viu? Abraço pra você, bom trabalho. E vou matar a saudade, Ailton. Você lembra daquela época que a gente começou no rádio, hein, cara? Essa é daquela época, hein? Acabei de falar a nossa idade. Um abraço pra você, Ailton Santos. Bom trabalho aí pra você. Fala, ó, Paulo, tá rodando trilha aí, fica esperto.

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5: Nova Onda FM, sempre mantendo o seu ouvinte muito bem informado, o Senado aprovou um projeto de lei que torna obrigatórios os conteúdos de educação política e direitos da cidadania nos currículos da educação básica. A proposta segue agora para a sanção do presidente da República. O texto altera a lei de diretrizes e bases da educação e determina que esses temas façam parte, de forma obrigatória, do ensino nas escolas. Durante a votação, o projeto dividiu opiniões. O senador Hamilton Mourão votou contra, afirmando que a medida pode abrir espaço para a ideologização de crianças e adolescentes. Já os senadores Giordano e Isalci Lucas defenderam a proposta. Segundo eles, o ensino de educação política pode ampliar o conhecimento dos estudantes sobre as instituições e estimular a participação cidadã. Se for sancionada, a nova regra passará a valer em todo o país. Fique ligado a qualquer momento. Mais informações, repórter Marcos Inícios.
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12: 10:09.

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1: Oi, gente, é comigo mesmo. Hoje o nosso Terra Brasil no comando do Paulo Campos, o reserva dos reservas, hein? Já pensou no negócio desse, hein? Como diz o outro, nem no banco eu fico. E hoje eu tô aqui, né? Um abraço pra todos vocês aí, obrigado pela sintonia. Agora 10 horas e 10 minutos aqui no nosso Terra Brasil, juntinhos. A gente fica até às 11 da manhã, viu? É claro, tendo prazer da sua companhia aí do outro lado, viu? Liga e participa com a gente, 3271-9191, o nosso WhatsApp está disponível para você mandar o seu áudio, para você mandar aí o seu texto, pedir a música e oferecer para aquela pessoa mais do que especial nesta super segunda-feira, né? Segunda-feira abençoada, segunda-feira de paz, segunda-feira de alegrias, que vai ser durante toda essa semana, né? 10 horas e 11 minutos. Gente, esta é a última semana da Onda Verde, viu, aqui em Pitangui, viu? É sucesso absoluto. Vai até sexta-feira do dia 26, viu? 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O meu amigo Célio José, alô Célio, está na nossa sintonia. Vamos voltar aqui, né, Célio? O negócio aqui não abre o canal, então não sai, né? Vamos lá.
2: Oi, amigo, bom dia.
1: Bom dia.
2: Falando aqui é o Célio José daqui de Nova Serrana.
1: Oi, Nova Serrana.
2: Eu gostaria que você passasse uma música para nós, o Prato do Dia. Se você puder, queria oferecer ela pro Chanfrinho aí da Floricultura Chacal, amigo. Tá bom? E para todos vocês aí da rádio, em especial. Um bom dia e muito obrigado. A rádio de vocês é maravilhosa. Obrigado.
1: Muito obrigado, meu amigo Célio, aí pelo seu carinho, pela sua audiência, pela sua sintonia em 91.5. Muito obrigado, viu? Um abraço nessa turma legal aí de Nova Serrana, cidade que não para. Em nenhum sentido, né? Não, não para no trabalho, não para no crescimento. As pessoas, ó, como diz o outro, né, meu amigo Célio? Chegando o rei, né? Não pode dormir, não. Se cochilar, o cachimbo cai. 10 horas e 3 minutos, estão certo. Tá aí no ar já pra você a música Prato do Dia, na versão com Daniel e Teodoro Sampaio. Bom dia, gente! Continue com a gente. Até às 11 tem Terra Brasil. Sobre

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0: Cleiton e Romário, Hugo e Guilherme, Me Esqueça. A música do Guilherme Santiago e ainda Volta pra Minha Música do Roupa Nova. São saudades pra matar a saudade aqui no nosso Terra Brasil, nesta super manhã de segunda-feira. Agora 10h23. Bom dia!
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0: A família de Daniel Silva de Barcelos, sensibilizados, agradece as manifestações de pesar e amizade recebidas por ocasião do seu falecimento e convida parentes e amigos para a missa de sétimo dia, que será celebrada hoje, às 19 horas, na Igreja Matriz de Pitangui. Noticiamos a missa de sétimo dia de Daniel Silva de Barcelos, informou a Renapax, seu amigo certo nas horas incertas, 3271-2320. Deixe a sua homenagem no site www.renapax.com.br.
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8: 10h36.
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13: Com certeza tá de boa, tá no alto astral, tá curtindo a Nova Onda 91.5. Agora 10 horas e 37 minutos, já estamos na reta final do nosso Terra Brasil desta segunda-feira, dia 22 de junho do ano de 2026. É, gente, já passamos do meio do ano, hein? Pois é, né? É, vamos chegar firme aí, né? Vamos chegar ao rei devagarzinho, porque, ó, o tempo tá passando por cima da cabeça da gente, assim, numa rapidez incrível. E por falar em tempo passando na rapidez incrível por cima da cabeça, essa aqui já tem um bom tempo também, né? É o Leandro e o Leonardo, é mais uma saudade pra gente matar a saudade aqui no nosso Terra Brasil. A música Rumo à Goiânia, enquanto o relógio marca 10 horas e 37 minutos. Ligando-se, ligando com a gente já tá no finalzinho, mas dá tempo ainda, hein? 3271-9191 é o telefone da Nova Onda, é o contato do nosso Terra Brasil até às 11. É noite.

0: É uma música também pra poder matar a saudade. Dessa vez nós matamos três saudades de uma vez, né? Do Cristiano Araújo e da Marília Mendonça, que infelizmente já se foram. E também matamos a saudade com essa linda música, que se chama De Quem É a Culpa, nas vozes de Cristiano Araújo e Marília Mendonça. Agora 10 horas e 47 minutos aqui no nosso Terra Brasil. A gente segue para a reta final. Já já a gente chega para o último bloco do nosso programa desta super segunda-feira. Simbora, gente, bom dia!
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3: É a Nova Onda 91.5 e este é o final do nosso programa de hoje do Terra Brasil. Desta super segunda-feira, hein, gente? É que os termômetros aqui dentro dos estúdios aqui da Nova Onda tá marcando 21 graus, hein, gente? 21. Já pensou no trem desse? Já falei, hein? Free, véi! Não combina, não. E eu não tô combinando de jeito nenhum. Ei, gente, agora 10 horas e 53 minutos, chegamos ao final de mais um programa Terra Brasil, aqui pela nossa... 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

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Gente, agora 10h55, eu vou embora, deixando para você o meu forte abraço, o meu agradecimento a todos vocês que estiveram comigo desde o começo do programa até agora, você que ligou o seu rádio agora, você que pagou o programa aí no meio do caminho, tá valendo, viu? Meu muito obrigado, valeu demais da conta, você que participou, você que ligou, esteve aqui junto comigo. Meu abraço apertado, qualquer dia desses, Paulo Campos de volta, ou aqui na Nova Onda, ou lá na Ativa FM, viu? Um abraço para vocês, obrigado, e a saideira já está no ar, Grupo Menos é Mais, com Simone Mendes, Pedro Pecado. Bom dia, gente. Valeu. Tchau, tchau. Pra cima da segunda, pra cima da semana. Com Deus no coração, a gente sai lá na frente. Valeu, gente. Tchau, tchau.

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4: 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Atenção para as manchetes do Mais Notícias. Desta segunda-feira, 22 de junho de 2026. Produtores têm até 30 de junho para vacinar bezerras contra a brucelose em Minas Gerais. Governo federal anuncia licitação para duplicação de trecho urbano da BR-494 em Divinópolis. Infogripe, influenza impulsiona a alta dos casos graves de doenças respiratórias entre jovens, adultos e idosos. Mais saúde, nosso quadro de hoje, um bate-papo com o médico reumatologista Dr. Alex Carvalho. Tema: entendendo a dor nas articulações. No nosso noticiário policial, mulher é assassinada a facadas dentro de bar no centro de Piracema. Polícia Militar prende suspeito de tentativa de homicídio após duplo baleamento em Carmo do Cajuru. Ciclista morre atropelado na BR-494 em Divinópolis. Motorista foge sem prestar socorro. Jovem morre e outro fica ferido após carro capotar em estrada rural. Helicóptero do SAMU e bombeiros transferem bebê em estado grave de Pará de Minas para Três Corações. Caminhão carregado com calçados é roubado na BR-262 em Pará de Minas. Suspeito é preso próximo a Pitangui. Polícia investiga caso de feminicídio seguido de suicídio na zona rural de Pitangui. 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

0: Nova Onda FM 1110, um bom dia para você, obrigado pelo carinho da sua sintonia. A partir de agora, o nosso Mais Notícias, nesta segunda-feira, 22 de junho de 2026, a estação é inverno, neste momento na área central de Pitangui, 24 graus. Vamos conferir a previsão do tempo para a região sudeste do país.
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3: Confira agora a previsão do tempo para a sua região.
2: Sudeste.
3: A previsão do tempo indica que o céu é de muitas nuvens, com pancadas de chuvas e trovoadas isoladas em praticamente todo o sudeste brasileiro. Em São Paulo, essa condição deve ser notada em todo o estado. Para o Rio de Janeiro, predominância de céu com muitas nuvens e pancadas de chuva isoladas, sobretudo no norte e área central do estado. Temperatura mínima de 16 e máxima de 31 graus.
0: Minas Gerais, céu claro a parcialmente nublado, congeado no sul, sudoeste. Céu parcialmente nublado com registro de névoa úmida no Jequitinhonha, Mucuri, Rio Doce e Zona da Mata. Demais regiões, céu claro a parcialmente nublado, névoa seca no noroeste e norte. Pitangui, frio nas manhãs e tardes agradáveis no início da semana. A semana começa com tempo firme, sem previsão de chuva. Manhã fria, com temperatura mínima em torno de 10, 12 graus. À tarde, os termômetros devem atingir 24, 26 graus. A umidade relativa do ar fica baixa nas horas mais quentes do dia, exigindo atenção com a hidratação. Tarde ensolarada e agradável. Noite, tempo seco e temperaturas em queda rápida, chegando próximo dos 15 graus. Amanhã, terça-feira, mantém um padrão de tempo estável. A mínima deve ficar entre 11 e 13 graus, enquanto a máxima pode alcançar 26 a 27 graus durante a tarde, sem expectativa de chuva. Manhã, frio moderado e céu limpo. Tarde, sol predominante e sensação agradável. Noite, tempo firme, seco e com temperaturas em declínio. Um resumo aqui, tempo firme nos dois dias, ou seja, hoje e amanhã, sem previsão de chuva. Manhãs frias, típicas do inverno mineiro. Máximas entre 25 e 27 graus e umidade do ar baixa durante as tardes. Devido ao tempo seco, recomenda-se aumentar a ingestão de água, evitar exercícios físicos nos horários mais quentes e manter ambientes umidificados quando possível. Mais notícias agora 11 e 13.
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0: 11:13, Brasil, debate, defesa agropecuária e fiscalização do setor. Os detalhes na reportagem de Carolina Cassola.
5: Debater temas estratégicos da defesa agropecuária, como o papel da fiscalização no setor. Esse foi o intuito da Conferência Nacional de Defesa Agropecuária, CNDA, que ocorreu na última semana em Cuiabá, capital do Mato Grosso. O evento contou com a participação de mais de 1.800 profissionais do setor, entre servidores, engenheiros agrônomos, pesquisadores, empresas, instituições, órgãos de fiscalização e representantes do Ministério da Agricultura e Pecuária, o MAPA. Pedro Duarte, coordenador de Sustentabilidade e Boas Práticas Agrícolas da CropLife Brasil, faz um balanço positivo dos 3 dias de evento.
6: Foi uma oportunidade de trocar experiência com os órgãos estaduais, com os órgãos federais, com a academia, com a própria indústria, discutindo temas relacionados à fiscalização, boas práticas agrícolas, sementes, defensivos químicos e também bioinsumos. O evento ele vem com a ideia de poder aproveitar esse ambiente para poder harmonizar entendimentos e discutir questões futuras, que têm total impacto no dia a dia da nossa agricultura.
5: Já o coordenador-geral de agrotóxicos do MAPA, José Vitor Torres, destaca a oportunidade de debater com diferentes elos da cadeia.
7: Sempre uma oportunidade muito boa, porque ela envolve servidores públicos estaduais, servidores públicos federais, pessoal que atua na área de fiscalização de agrotóxicos, de várias áreas, sementes e mudas, e o setor regulado também. Então a gente tem nesse fórum possibilidade de discutir temas e tentar convergências nos assuntos para harmonizar ainda mais a legislação.
5: A fiscalização das indústrias de biológicos também foi discutida no evento, como relata a diretora de bioinsumos da CropLife Brasil, Amália Borsari.
8: No final do evento, promovemos um workshop com a presença da fiscalização dos estados, das nossas indústrias, onde debatemos sobre as irregularidades dos produtos biológicos e lançamos a nossa cartilha de orientação para o setor.
5: A conferência também trouxe à tona as demandas da sociedade por alimentos, o controle do processo de produção, o fortalecimento do sistema de vigilância ativa, manejo de pragas, controle fitossanitário e impactos ambientais. Agência Rádio Web, produção e reportagem, Carolina Cassola.

0: 11:16, faltam menos de 15 dias para o fim da primeira etapa da vacinação contra a brucelose em Minas Gerais. Produtores que têm bezerras bovinas e bubalinas entre 3 e 8 meses de idade devem vacinar os animais até o dia 30 de junho. A declaração da vacinação ao Instituto Mineiro de Agropecuária, o IMA, é obrigatória e deve ser feita até 10 de julho. A brucelose prejudica a reprodução dos animais, causa prejuízos ao produtor e também pode ser transmitida aos seres humanos. A vacinação deve ser feita exclusivamente por médicos veterinários cadastrados no IMA, que também emitem o atestado de imunização. O Instituto alerta que o descumprimento dos prazos pode comprometer a regularidade sanitária da propriedade. 11:16, renegociação das dívidas rurais pode custar menos da metade do valor estimado pelo governo, calcula FPA. Os detalhes com Álvaro Couto.
1: A Frente Parlamentar da Agropecuária contesta os valores divulgados pelo governo federal para a renegociação das dívidas de produtores rurais. Segundo a entidade, o custo da medida não passaria de R$5 bilhões por ano, totalizando R$65 bilhões ao longo de 13 anos. O valor representa menos da metade da estimativa do Ministério da Fazenda, de cerca de R$140 bilhões no mesmo período. De acordo com técnicos e parlamentares da FPA, os cálculos do Executivo não consideram os critérios previstos no projeto aprovado pelo Senado, como a exigência de laudo que comprove perda de pelo menos 30% da renda em razão de eventos climáticos extremos em duas ou mais safras e a limitação do benefício às operações contratadas até 2025. O deputado federal Luiz Nishimori, do PSD do Paraná, ressalta que a renegociação não significa perdão das dívidas e lembra que medida semelhante já foi adotada no país.
2: Nesse momento difícil, nós temos que tentar prorrogar essa dívida, como foi feito na década de 1977, 78, se não me engano, que adquirindo o título do governo e colocando juros mais acessíveis. Hoje, esse juro de quase 18% a 20%, não tem como pagar.
1: Já o deputado General Girão, do PL do Rio Grande do Norte, avalia que as medidas adotadas pelo governo federal até agora não têm produzido os resultados esperados.
3: Nós temos um endividamento rural que não está sendo tratado de maneira correta pelo atual governo. Ele está oferecendo mais dinheiro para endividar mais ainda o produtor. Nós precisamos é fazer um trabalho de financiamento para que esse produtor possa ter oxigênio, musculatura para voltar a produzir.
1: Além da renegociação das dívidas, o Congresso discute mudanças na política de seguro rural para ampliar a proteção aos produtores e reduzir os riscos da atividade agropecuária. O projeto que reformula a política agrícola e o programa de subvenção ao prêmio do seguro rural é visto como uma possibilidade de alívio financeiro. A proposta reduz taxas de juros e prioriza operações de crédito rural com cobertura garantida pelo Fundo Catástrofe, abastecido com recursos públicos para assegurar a execução dos contratos. Para o deputado Rafael Pezente, do MDB de Santa Catarina, a medida pode trazer mais previsibilidade aos investimentos no campo.
4: Com esse projeto, a gente vai ter mais segurança para as pessoas colocarem investimentos, se aperfeiçoarem, investirem em novas tecnologias, com a garantia de que pelo menos vão poder, ao final de um ano de trabalho, continuar na atividade.
1: A expectativa de mais recursos para o seguro rural também é compartilhada pelo setor produtivo. Para Antônio Vigas, presidente da Associação Empresarial de Lages, em Santa Catarina, a integração entre crédito e seguro pode reduzir a dependência de ações emergenciais em períodos de crise climática.
5: Essa interação entre seguro e crédito fortalece a sustentabilidade financeira das propriedades rurais, reduz a dependência das medidas emergenciais do governo em qualquer momento de crise, e também contribui para aumentar a resiliência de toda a cadeia produtiva do agronegócio brasileiro.
1: O projeto que reformula a política agrícola e o programa de subvenção ao prêmio do seguro rural está em análise no Senado Federal. Reportagem Álvaro Couto.

0: 11h20, deixando as informações em modo stand-by por alguns instantes. A gente volta já já, não saia daí.
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0: Oi, gente, a gente chega aqui com a agenda do rádio hoje falando que é dia do orquidófilo e também dia do aeroviário e dia mundial do Fusca. Tem aniversário hoje da Joana Prado, modelo brasileira. Aniversário também de Tonico Pereira, ator brasileiro. Anderson Freire, compositor e cantor. Além de Sofia Arruda, atriz, modelo e youtuber portuguesa. Fatos históricos e jornalísticos. Voltando no tempo, foi em 1941 que tropas nazistas ocuparam o território russo. A ação militar ficou conhecida como Operação Barbarossa e atingiu quase 3 mil quilômetros do Mar Báltico ao Mar Negro. Em 1994, os donos da Escola de Educação Infantil Base em São Paulo foram inocentados da acusação de abuso sexual contra as crianças. Em 2000, morreram afogadas 140 pessoas quando um barco afundou no rio Yangtze, perto da cidade chinesa de Luzhou, província de Sichuan. Ainda teve em 2022 um terremoto no leste do Afeganistão, resultando em mais de 1000 mortes. Amanhã tem mais Agenda do Rádio pra você. Até lá!
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6: Se é notícia, você acompanha aqui na Nova Onda FM. O Ministério dos Transportes assinou na última sexta-feira o aviso de licitação das obras da travessia urbana da BR-494 em Divinópolis. O anúncio foi feito durante a visita do presidente Luiz Inácio Lula da Silva à cidade.

0: O investimento será de 19,5 milhões de reais com recursos do novo PAC. As obras incluem a duplicação de 2,13 quilômetros da rodovia, construção de duas interseções, três acessos, dois retornos e um canteiro central. Segundo o governo federal, a intervenção deve melhorar a segurança, a mobilidade e o fluxo de veículos para os cerca de 245 mil moradores de Divinópolis. Atualmente, o trecho recebe, em média, 9.500 veículos por dia. Durante a cerimônia, também foi anunciado que a travessia urbana receberá o nome de Alexandre Augusto de Oliveira, estudante que morreu em um acidente na BR-494. Para a Nova Onda FM, repórter Marcos Inícios.
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0: Agora 11:31.
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0: Agora 11:32. 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
0: Às 11:33, a Caixa iniciou nesta segunda-feira o pagamento do Bolsa Família referente ao mês de junho para os beneficiários com número de identificação social NIS terminado em 4. Os pagamentos são realizados preferencialmente na poupança Caixa ou conta Caixa Tem. Com a conta Caixa Tem, os beneficiários podem pagar contas e fazer transferências diretamente pelo aplicativo no celular. O benefício também pode ser movimentado com cartão de débito da conta em comércios, unidades lotéricas, correspondentes Caixa Aqui, terminais de autoatendimento e agências da Caixa. Além disso, é possível realizar saques sem cartão nos terminais de autoatendimento e unidades lotéricas utilizando a identificação biométrica previamente cadastrada em uma agência da Caixa. Para baixar os aplicativos Caixa Tem e Bolsa Família, basta acessar a loja de aplicativos do seu smartphone. É gratuito. 11:34, cerca de 45% dos empresários industriais esperam aumento do endividamento bancário nos próximos 3 meses. É o que mostra uma pesquisa inédita da Confederação Nacional da Indústria, a CNI. Segundo o levantamento, a tendência é de crescimento do passivo das empresas diante da maior necessidade de recorrer ao crédito para custear despesas operacionais e manter o fluxo de caixa. A analista de políticas e indústria da CNI, Maria Virgínia Colusso, explica que a demanda por financiamento reflete a pressão sobre o capital de giro em um ambiente de juros ainda elevados.
7: Mesmo com mais um corte da Selic, levando a taxa básica de juros para 14,25% ao ano, o juro real ainda está em torno de 10% ao ano. Então, isso ainda é uma política monetária bastante restritiva.
0: Segundo a pesquisa, mais da metade das empresas consultadas projeta aumento da necessidade de recorrer a financiamentos com contas a receber como garantia. O estudo também mostra que 48% dos empresários prevêem maior necessidade de financiamento.

0: financiamento para manter estoques de insumos e mercadorias. Além disso, 59% espera o aumento da procura por crédito para financiar contas a pagar nos próximos 3 meses. Em todos os cenários, grande parcela dos empresários entrevistados acredita que os juros cobrados nessas operações vão subir.
1: O endividamento mais elevado e esse encarecimento do crédito afetam a economia por diferentes canais. Então, para as empresas, isso acaba aumentando as despesas financeiras, comprimem a rentabilidade delas, reduz a capacidade de investir, de inovar, de ampliar a produção e mesmo de modernizar o parque industrial.
0: Na avaliação da analista da CNI, a manutenção de juros elevados por um período prolongado reduz o dinamismo da indústria, enfraquece a geração de emprego e renda e limita o crescimento da economia. Para Colusso, a reversão desse cenário depende de uma redução sustentável do custo do crédito para capital de giro e investimentos. 11:36. 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
0: 11:37, Brasil registra uma tentativa de fraude digital a cada 5 segundos, aponta Serasa Experian. Os detalhes na reportagem de Paloma Custódio.
4: A edição mais recente do mapa da fraude da Serasa Experian identificou quase 1 milhão e 500 mil tentativas de fraude de identidade para acesso a serviços digitais no primeiro trimestre de 2026, uma alta de 36,6% em relação ao mesmo período do ano passado. O número equivale a uma tentativa de golpe a cada 5 segundos, o que poderia ter causado prejuízos de quase R$2 bilhões para consumidores e empresas caso as ações criminosas não fossem barradas. O setor financeiro concentrou a maioria das ocorrências. 6 em cada 10 tentativas de fraude foram registradas em bancos, emissores de cartão, meios de pagamento e empresas de serviços financeiros e de crédito. No recorte regional, o Sudeste lidera com 38,5% das tentativas de fraude registradas no primeiro trimestre. Apesar disso, as regiões Norte e Centro-Oeste dobraram o número de ocorrências em relação ao ano anterior, indicando a expansão da atuação dos fraudadores para diferentes partes do país. Segundo a Serasa Experian, quase uma em cada 100 transações realizadas no comércio eletrônico foi classificada como tentativa de fraude no primeiro trimestre de 2026. Ao todo, foram registradas mais de 368 mil ocorrências no período, o equivalente a uma tentativa a cada 21 segundos. Os dados indicam ainda que os criminosos costumam direcionar suas ações para compras de maior valor. No período, o ticket médio das tentativas de fraude foi de R$ 917,52. O mapa da fraude também identificou quase 2 mil grupos dedicados à circulação e troca de conteúdos fraudulentos nos 3 primeiros meses de 2026, número 139% superior ao registrado no mesmo período do ano passado. Além disso, foram detectados mais de 10 mil anúncios, perfis, páginas e aplicativos falsos e quase 20 milhões de mensagens relacionadas a golpes, uma média de 152 mensagens por minuto. Para a Serasa Experian, os dados indicam que a fraude digital deixou de se apoiar apenas em ações isoladas contra consumidores e passou a contar com uma estrutura mais organizada, baseada em comunidades voltadas à disseminação, compartilhamento e replicação de conteúdos fraudulentos. Reportagem Paloma Custódio.
0: 20 minutos faltando para o meio-dia. Pausa rápida nas informações. Nós voltamos em

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0: Os fatos acontecem, viram notícia aqui na Nova Onda FM. Um homem de 68 anos ficou ferido após um acidente seguido de capotamento na MG-050, zona rural de Formiga, no início da noite da última sexta-feira, 19. De acordo com o Corpo de Bombeiros Militar, a ocorrência foi registrada por volta das 18h23. Chegando ao local, os militares encontraram um carro capotado fora da pista de rolamento. O motorista estava consciente e orientado, apresentando escoriações leves nos braços e nas pernas. Apesar dos ferimentos, ele recusou atendimento médico e transporte para uma unidade médica. Segundo o relato do condutor, o capotamento ocorreu após uma colisão com outro carro. O motorista do segundo veículo não sofreu ferimentos e não estava no local quando a equipe de resgate chegou. Após a avaliação da vítima e a adoção das providências necessárias, os bombeiros encerraram a ocorrência. O veículo permaneceu sob os cuidados do proprietário e de funcionários da concessionária responsável pela rodovia. As circunstâncias do acidente não foram informadas. Para a Nova Onda FM, repórter Marcos Inícios.
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14: 11:45.
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14: Agora 11:46, comunicados da Copasa. A Copasa informa que o abastecimento do bairro Chapadão foi interrompido emergencialmente às 9:30 desta segunda-feira devido ao rompimento de rede de distribuição causado por terceiros durante a obra de esgotamento no bairro. Técnicos da empresa estão no local e o abastecimento será normalizado tão logo os reparos sejam concluídos. Pede-se a colaboração de todos e o consumo consciente no período. E outro comunicado da Copasa informa que o abastecimento no bairro Nossa Senhora de Fátima foi interrompido emergencialmente às 9:45 desta segunda devido ao rompimento de rede de distribuição causado por terceiros durante obra de calçamento no bairro. Técnicos da empresa serão deslocados para o local tão logo sejam concluídos os reparos no bairro Chapadão e o abastecimento será normalizado tão logo os reparos sejam concluídos. Pede-se a colaboração de todos e o consumo consciente no período. 11:47 na Nova Onda. Belo Horizonte, Assembleia Legislativa de Minas Gerais, o repórter Carlos Salomé, atualizando as últimas informações do Parlamento Mineiro. Bom dia, meu amigo. Fala, Carlos Salomé. Bom dia. Vamos ver se a gente consegue falar com ele agora. Agora sim.
17: Alô, Marcos Vinícius, aquele abraço, bom dia. O meu final de semana foi bem, muito obrigado. Ótimo. Por perguntar, Marcos Vinícius. E o seu, foi muito bom também?
14: Demais.
17: E deixa eu dar um bom dia também aqui a essa gente bonita aí de Pitangui, né? Essa gente maravilhosa aí que está curtindo o seu programa Mais Notícias, né? O jornal Mais Notícias e que está aí ligadinha na programação da rádio Nova Onda FM 91,5. Excelente dia a todos, hein? Vamos então às notícias da Assembleia de Minas para hoje, segunda-feira, dia 22 de junho de 2026. A prevenção aos extremos climáticos e a valorização dos servidores do SISEMA. Essas são algumas preocupações debatidas na prestação de contas da Secretaria de Meio Ambiente e Desenvolvimento Sustentável aos deputados estaduais. A reunião faz parte da fiscalização da Assembleia sobre a execução das políticas públicas em Minas Gerais. E quem traz detalhes sobre esse debate é o repórter Luiz Felipe Balona.
18: O El Niño é um fenômeno que, segundo especialistas, acentua os extremos climáticos no planeta. Em Minas Gerais, uma das preocupações é o agravamento dos incêndios no período de seca. É o que questiona a deputada Bela Gonçalves, do PT.
19: Há 2 anos atrás, quando Minas Gerais todo pegou fogo, a gente fez uma denúncia ao Ministério Público sobre a execução do prévio incêndio, que até então tinha sido de menos de 5% quando iniciaram os incêndios. Eu até pergunto quantos do prévio incêndio já foi executado esse ano, do previsto, para que a gente possa se deparar com um período de seca e fogo, o período está chegando, menos desastroso do que foi no passado.
18: Segundo o Estado, a prevenção e combate aos incêndios motivou a elaboração de um plano específico da Secretaria de Meio Ambiente e também demanda a articulação do poder público, como explica o secretário da pasta, Lissandro Siqueira.
20: Nós já estamos também procurando trabalhar em rede. A superintendência do ICMBio, que é responsável por Minas e Espírito Santo, ela vai contar com o nosso apoio também, com a nossa interface. Esse plano não é um plano para ficar no papel, é um plano para efetivamente ser executado.
18: Já o impacto da mineração no território mineiro também motivou questionamentos ao gestor estadual. Um deles é sobre a desativação de barragens de rejeitos para atender às normas estaduais. Segundo a SEMAD, 29 barragens já foram desativadas no estado. estado e outras 25 seguem sendo acompanhadas pelos órgãos de fiscalização ambiental. E a valorização dos servidores do Sistema Estadual de Meio Ambiente e Recursos Hídricos

0: É outra preocupação dos parlamentares. O SISEMA reúne órgãos como a FEAM, o IEF e o IGAM, que cuidam dos recursos naturais do Estado. Hoje, esse quadro é formado por cerca de 2 mil servidores e precisam de melhorias na carreira. É o que cobra o deputado Noraldino Júnior, do PSB.
1: Todos nós sabemos da precariedade, da necessidade de avanços em relação a essa categoria que, na minha opinião, é uma das classes mais importantes. Nós estamos falando de um número menor de 2 mil servidores e que os impactos na valorização desses servidores, eles não necessariamente oneram de forma significativa o caixa.
2: Só lembrando que o conteúdo completo da prestação de contas do governo aos parlamentares está disponível através do nosso portal almg.gov.br. Da Assembleia Legislativa em Belo Horizonte, para a Rádio Nova Onda FM 91,5, no município de Pitangui, Carlos Salomé. Próximas notícias da Assembleia amanhã, neste mesmo horário. Continue curtindo o Jornal Mais Notícias com Marcos Vinícius. Tenham todos uma excelente segunda-feira, um abraço e até amanhã. Marcos, um abraço para você.
3: Para você também, amigo.
2: Dia e semana de vitórias, tá bom?
3: Para nós todos. Um abraço também. Obrigado pela participação. Até amanhã, 11h51, na Nova Onda. O Ministério dos Transportes assinou na última sexta-feira o aviso de licitação das obras da travessia urbana da BR-494 em Divinópolis. O anúncio foi feito durante visita do presidente Luiz Inácio Lula da Silva à cidade. O investimento será de 19,5 milhões de reais com recursos do novo PAC. As obras incluem a duplicação de 2,13 quilômetros da rodovia, construção de duas interseções, três acessos, dois retornos e um canteiro central. Segundo o governo federal, a intervenção deve melhorar a segurança, a mobilidade e o fluxo de veículos para os cerca de 245 mil moradores de Divinópolis. Atualmente, o trecho recebe, em média, 9.500 veículos por dia. Durante a cerimônia, também foi anunciado que a travessia urbana receberá o nome de Alexandre Augusto de Oliveira, estudante que morreu em um acidente na BR-494. 11h52, com feriado duplo, Congresso Nacional terá semana esvaziada. Álvaro Couto.
4: Feriado duplo. Foi assim que um parlamentar descreveu para a reportagem do Brasil 61 a coincidência desta quarta-feira que reúne o dia de São João e o jogo do Brasil contra a Escócia pela terceira rodada do Grupo C da Copa do Mundo. Por causa desses eventos, mas principalmente pelos festejos juninos, deputados e senadores terão folga nos próximos dias. A depender do progresso da seleção brasileira no Mundial, é possível que outras datas sejam afetadas, o que só não aconteceu ainda, pois os jogos passados foram sábado e sexta-feira. Com isso, os plenários da Câmara e do Senado nem devem abrir. A agenda oficial do site da Casa Alta prevê sessões de terça a quinta-feira, mas a pauta em branco dita a expectativa verdadeira. Já na Casa Baixa, o acordo é para que, na semana seguinte, haja esforço concentrado para a votação de matérias. O planejamento é realizar sessões plenárias todos os dias para compensar o tempo perdido, até porque o recesso legislativo também já bate a porta, com início para o dia 17 do próximo mês. O esvaziamento também afeta as comissões. Na Câmara, a Comissão Especial, que analisa a atualização dos limites de faturamento do microempreendedor individual, o MEI, e das demais faixas de enquadramento do Simples Nacional, realiza seminários com parlamentares, empresários, especialistas e representantes de entidades para discutir a proposta em Belo Horizonte na terça e em Fortaleza na sexta. Entre algumas audiências públicas previstas por diversas comissões, a de Ciência, Tecnologia, Inovação e Informática do Senado foi uma das poucas que marcou deliberações. Os integrantes devem votar o relatório do projeto que garante gratuidade nas ligações para serviços de atendimento ao público, inclusive a partir do celular. Reportagem Álvaro Couto.
3: 11h54, o Senado aprovou um projeto de lei que torna obrigatórios os conteúdos de educação política e direitos da cidadania nos currículos da educação básica. A proposta segue agora para a sanção do presidente da República. O texto altera a lei de diretrizes e bases da educação e determina que esses temas façam parte de forma obrigatória do ensino nas escolas. Durante a votação, o projeto dividiu opiniões. O senador Hamilton Mourão votou contra, afirmando que a medida pode abrir espaço para ideologização de crianças e adolescentes. Já os senadores Giordano e Isalci Lucas defenderam a proposta. Segundo eles, o ensino de educação política pode ampliar o conhecimento dos estudantes sobre as instituições e estimular a participação cidadã. Se for sancionada, a nova regra passará a valer em todo o país. 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
3: Virando a chave das informações, agora vamos falar de saúde. Infogripe, influenza impulsiona alta dos casos graves de doenças respiratórias entre jovens, adultos e idosos. Paloma Custódio.
7: Os casos de síndrome respiratória aguda grave, a SRAG, voltaram a crescer entre jovens, adultos e idosos. É o que aponta a nova edição do boletim Infogripe, divulgado nesta quinta-feira, 19 de junho, pela Fiocruz. Segundo o informe, o avanço é impulsionado pelo aumento das hospitalizações provocadas pelo vírus influenza A e B nessas faixas etárias. Embora as internações por vírus sincicial respiratório, o VSR, ainda estejam em alta entre crianças pequenas, o boletim identificou desaceleração no crescimento dos casos de SRAG em crianças de até 4 anos e redução das ocorrências graves entre crianças e adolescentes de 5 a 14 anos. O boletim mostra que 14 das 27 unidades da federação apresentam incidência de SRAG em nível de alerta, risco ou alto risco com tendência de crescimento no longo prazo. São elas Acre, Alagoas, Amapá, Goiás, Maranhão, Mato Grosso do Sul, Minas Gerais, Paraná, Pará, Rio Grande do Sul, Rio de Janeiro, Roraima, Santa Catarina e São Paulo. Entre as capitais, 11 apresentam níveis de alerta, risco ou alto risco para SRAG com sinal de crescimento na tendência de longo prazo. Entre elas estão Belém, Belo Horizonte, Boa Vista, Campo Grande, Curitiba, Florianópolis, Macapá, Porto Alegre, Rio Branco, São Luís e Vitória. A pesquisadora do Infogripe, Tatiana Portela, reforça a importância da vacinação contra a influenza. Segundo ela, é fundamental que os grupos mais vulneráveis, como crianças, idosos e pessoas com comorbidades, mantenham a imunização em dia. A cientista destaca ainda a necessidade de vacinação contra o VSR para gestantes a partir da 28ª semana de gravidez, o que contribui para proteger os bebês contra o vírus responsável pela bronquiolite. Além disso, diante do leve aumento dos casos de Covid-19 em alguns estados, Portela recomenda que idosos e pessoas imunocomprometidas estejam com as doses de reforço da vacina atualizadas. Reportagem Paloma Custódio.
3: h 59, em aproximadamente 30 segundos, nosso relógio vai marcar meio-dia em ponto e você vai conferir a consagração a Nossa Senhora Aparecida. Logo depois do programa Despertai com o padre Ezequiel Dalpozo, e eu volto já já com a segunda hora do nosso Mais Notícias, o quadro Mais Saúde. Nosso quadro de hoje, um bate-papo com o médico reumatologista Dr. Alex Carvalho. O tema, entendendo a dor nas articulações. E a gente volta também com as informações policiais, os principais destaques da região centro-oeste de Minas. É na volta.

Ó Maria Santíssima, que em vossa imagem milagrosa de Aparecida espalhais inúmeros benefícios sobre o Brasil, eu, embora indigno de pertencer

0: pertencer ao número dos vossos servos, mas desejando participar dos benefícios da vossa misericórdia. Prostrado a vossos pés, consagro-vos o entendimento, para que sempre pense no amor que mereceis. Consagro-vos a língua, para que sempre vos louve e propague a vossa devoção. Consagro-vos o coração, para que depois de Deus, vos ame sobre todas as coisas. Recebei-nos, ó Rainha incomparável, o ditoso número dos vossos servos. Acolhei-nos debaixo da vossa proteção. Socorrei-nos em nossas necessidades espirituais e temporais, e sobretudo na hora da nossa morte. Abençoai-nos, ó Mãe Celestial, e com vossa poderosa intercessão, fortalecei-nos em nossa fraqueza, a fim de que, servindo-vos fielmente nesta vida, possamos louvar-vos, amar-vos e render-vos graças no céu por toda a eternidade. Assim seja.
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Olá, minha amiga ouvinte, que bom que estamos juntos mais uma vez. Esse é o Momento Despertar. Eu sou o Padre Ezequiel e desejo graça e paz a você, a tua família, a tua vida, a tua semana. Que nós possamos, a cada passo, encontrar mais realização, poder estender mais a mão, aprender a arte da solidariedade e do bem, que fortalece o mundo, que faz as pessoas viver. Queria conversar hoje sobre a crise. O que significa uma crise na nossa vida? De certa forma, quando nós vivemos uma crise, nós somos transpassados. A crise é sempre um tornar-se transpassado. Nossa vida não corre sem dificuldades. Alguma coisa de dentro ou de fora vem intrometer-se. O que nos transpassa, isto nos abre, mas também pode quebrar-nos. Uma crise pode quebrar-nos. A cruz não é apenas uma imagem da crise, mas também do fracasso. Fracasso e crise não são a mesma coisa. A crise é antes um processo doloroso, no fim do qual surge nova vida. Fracasso significa que algo está quebrado, mas assim mesmo crise e fracasso têm algo a ver entre si. Pelo fracasso, eu posso ser aberto para nova vida, para meu verdadeiro eu. O fracasso pode abrir-me de fato e da forma mais radical para Deus. Na crise acontece, em última análise, o mesmo. É tirado de meu interior o que não corresponde à minha verdadeira natureza. Todo o secundário, tudo o que tenho, o que possuo, o meu êxito, minha fama, meu mérito, será eliminado, será quebrado para que apareça o essencial. Isso é bonito, caro ouvinte. Na crise nós podemos perder o secundário, mas o essencial nós nunca perdemos. Em cada crise precisa morrer alguma coisa em nós. Morrem as ilusões que construímos em torno de nossa vida, em torno de projetos, em torno de nós mesmos. A ilusão de que dominamos nossa vida. A ilusão de que por meio de uma vida adequada tiramos todos os empecilhos do caminho. A ilusão de que nada nos pode acontecer se observarmos estritamente os mandamentos de Deus. Na crise, sempre morre um pedaço do ego.

muitos místicos, pessoas muito espiritualizadas de Deus, acham que devemos aniquilar o nosso ego para que Deus encontre espaço em nós. Mas é perigoso alguém aniquilar o seu ego. A própria vida tira de nós as ilusões de nosso ego. Ela nos abre através da crise e do fracasso. Das crises e dos fracassos.

0: uma artrite, sabe? Posso ter problema cardíaco. Então, quanto mais tempo eu deixo de tratar essa artrite no meu corpo, mais complicações geram, né? E mais difícil fica revertê-las.
1: Doutor, pergunta dos nossos ouvintes aqui. Boa tarde, doutor. Boa tarde, Marcos. Eu tenho artrose e artrite no meu corpo todo. Fiz exame e sofro muito com a dor. Tenho muita fraqueza.
0: Bom, a inflamação crônica, né, e a dor crônica, que é aquela dor que ela persiste por mais de 3 meses, ela reduz a força muscular, levando à perda de massa muscular, que a gente chama de atrofia. Além disso, outros fatores como sono, né, de má qualidade, problemas de saúde mental, doenças concomitantes aí juntas, associadas, como anemia, e os próprios medicamentos para artrite contribuem para o aumento da fraqueza, o aumento da fadiga. E só puxando um gancho aqui, Marcos, né, o objetivo do tratamento é alcançar a remissão da doença, né, ou seja, aquela doença que está exacerbada, você conseguir trazê-la para um nível muito tranquilo, que a pessoa consiga ter muita qualidade de vida, evitar complicações irreversíveis nas articulações, porque em algumas artrites há cura, outra apenas controle. Então, outras etapas do tratamento podem incluir também atividade física, fisioterapia, parar com o tabagismo, psicólogo quando o paciente já chega com um quadro depressivo, controlar as doenças que o paciente já tem, por exemplo, hipertensão, diabetes, obesidade. Há medicamentos também que a gente utiliza no tratamento das artrites, que podem incluir anti-inflamatórios, corticoides, DMARD, que são drogas modificadoras da atividade da doença, como metotrexato, leflunomida, e biológicos, que são medicamentos mais específicos. Então, há todo um protocolo bacana aí para a gente estar utilizando com paciente que tem artrite.
1: Doutor, tenho fibromialgia e estou sofrendo com dores nas mãos, nos pés. À noite chega a dar choque. Tem dias que fica doendo por horas. Não tenho mais força na mão direita para escrever. E quando ataca, nem o celular eu consigo segurar direito. Puxa vida. Meu Deus do céu.
0: Provavelmente tem doença sobreposta aí, tá? Chamamos de doença casada, que é quando existe uma artrite, mas também existe outra doença caminhando junto com a artrite, às vezes bem escondida. Eu, por exemplo, eu trato uma delas, mas se eu não tratar também a outra que está casada com ela e eu não sei que existe, o paciente não vai melhorar. Provavelmente, além da artrite, a nossa paciente, a nossa ouvinte que enviou essa pergunta, ela tem uma síndrome do túnel do carpo, que é a compressão do nervo do punho. Então, para a artrite e a síndrome do túnel do carpo, nós temos tratamento. Agora, se eu tratar só a síndrome do túnel do carpo, que é essa inflamação do nervo do punho, eu não trato a artrite. E se eu tratar a artrite, eu não consigo tratar a síndrome do túnel do carpo. Então,
1: Fica pela metade.
0: exato, nós chamamos de doença casada, ou seja, temos que diagnosticar todas as doenças que o paciente tem e tratar de forma individual cada uma
1: E
0: delas.
1: atacar as duas.
0: Atacar as duas.
1: Boa tarde, doutor Alex. Boa tarde, Marcos. Peço por gentileza não falar meu nome. Fui no médico do posto, tenho tudo isso, dor nas articulações, de manhã fica inchada, demora um pouco até aliviar, mas o médico pediu os exames de sangue, não deu artrite reumatoide. Tô sofrendo muito. O senhor atende em Conceição do Pará?
0: Marcos, nem toda artrite reumatoide o exame dá positivo. Por isso que é uma soma de critérios, né? Como nós explicamos, nós pegamos exames de laboratório, exames de imagem, fazemos avaliação física do paciente e eu pego aquelas informações que o paciente me contou para conseguir fechar um diagnóstico, porque não existe um exame específico. Existe artrite reumatoide soronegativa, que é quando o paciente tem artrite reumatoide, mas o exame de sangue, que nós chamamos de fator reumatoide e anti-CCP, estão negativos. Ou seja, não é porque esses exames de sangue deram negativos que você não está com artrite reumatoide. É necessário buscar o serviço de reumatologia com urgência.
1: E ela perguntou que isso atende Conceição?
0: Marcos, em Conceição do Pará ainda não. Ah, nós temos projetos para estar iniciando atendimento em Conceição do Pará, mas por enquanto aqui na nossa região é em Pitangui.
1: Boa tarde, meu irmão sofre com artrite reumatoide. Nada resolve as dores. Tá muito difícil. Onde é que o senhor atende?
0: Bom, eu atendo aqui em Pitangui, na clínica Vila 7, em frente à Santa Casa de Pitangui. Existe o tratamento para artrite reumatoide. Provavelmente o seu irmão não está com a medicação correta ou não está com a dose correta da medicação. existe a possibilidade de também não ser artrite reumatoide. Então, aí,

0: importante reavaliar. Hoje, não se pode admitir o paciente com artrite ficar sofrendo tanto, sabe, Marcos?
1: Uhum.
0: Por quê? Hoje o tratamento está muito bem construído. Como eu disse, existe, né, base científica, existe protocolos, existe já um entendimento muito grande de como se trata artrite.
1: Ou seja, o tratamento é muito assertivo.
0: Exatamente. É claro que um tratamento que eu passo para um paciente, às vezes não funciona para o outro.
1: Sim, sim.
0: Mas aí,
1: claro.
0: O que é que nós temos que fazer? Com muita calma, com muita tranquilidade, iniciar um medicamento que geralmente é o medicamento que melhora a maioria das pessoas.
1: Uhum.
0: Caso não melhore com esse medicamento, os protocolos estão muito bem definidos. Nós conseguimos ir subindo o escalonamento de medicação até conseguir achar o ideal para aquele perfil do paciente.
1: Doutor, quero agradecer imensamente aqui a sua participação, as informações aí, e tem abraço?
0: Tem abraço, um grande abraço hoje, né, para a dona Maria José, a Sabrina, a dona Neide, a dona Maria Eva, o senhor José Francisco, a dona Ioli, doutor Anderson também, um grande abraço,
1: um abraço
0: doutor Marcelo,
1: ele.
0: Um grande abraço também para o Devânio Santos, né, ele é proprietário ali da DS Eventos, gosta muito desses shows de rodeio, é um amigo né, precioso para mim, um grande abraço. E um abraço também para todo o pessoal da rádio aqui, Marcos, que sempre me recebe muito bem, eu fico muito agradecido.
1: Seja sempre bem-vindo, viu?
0: Muito obrigado, Marcos.
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0: Meio-dia 27, gente, a tradicional fogueira do povoado de Campo Grande e Pitangui, realizado no último final de semana, mais uma vez reuniu um grande público de várias cidades da região. O evento contou com programação musical, atrações culturais, barracas com comidas típicas e a tradicional fogueira, que é o ponto alto da celebração e símbolo das festividades juninas no povoado. Famílias inteiras participaram da festa, que movimentou o distrito e reforçou a tradição cultural do interior mineiro. Nosso repórter Isaías Santos esteve no evento e conversou com artistas e com o público presente. O padre Antônio Marcos destacou a importância da festa, marcada pela religiosidade e pela devoção a São João Batista.
1: Agora, com muita alegria, eu converso com o padre Antônio Marcos. Padre, boa noite para o senhor. Que alegria essa festa linda, não é mesmo?
2: Boa noite, sim. É uma festa bonita, marcada pela religiosidade, a devoção a São João Batista, que tanto reúne tantos irmãos e irmãs há tanto tempo aqui nessa comunidade. É marcada, sim, pela beleza, pelo encontro, pela celebração da vida.
1: Hoje é o segundo tríduo, não é? Que antecede a festividade. Muitas coisas já aconteceram que emocionaram muita gente, não é mesmo?
2: Sim, com certeza. Hoje o segundo dia do tríduo, que prepara para a festa, a solenidade de São João Batista, o nascimento de São João Batista. Um santo de grande devoção em todo o nosso Brasil e de modo especial aqui nesta comunidade. O santo é para nós o exemplo, o sinal do amor, da bondade de Deus. Então, vir celebrar São João Batista é também perceber o cuidado de Deus para conosco.
1: E qual é a mensagem que o senhor deixa para os fiéis, também para os ouvintes que estarão neste momento ouvindo o senhor pelas emissoras da Rede Ativa de Comunicação?
2: Nossa vida é um serviço a Deus e aos irmãos, que nós nos coloquemos sempre à disposição para viver a vocação e a missão que o Senhor mesmo nos concede, nos chama para servir. E que não desistamos, mesmo diante das dificuldades, dos desafios que temos, e são muitos, que nós não desistamos de servir com alegria o Evangelho da vida, de testemunhar e levar a todos o amor e a bondade misericordiosa de nosso Deus.
0: A Polícia Militar reforçou o esquema de segurança durante o evento. O Tenente Luiz Campos, comandante da Polícia Militar de Pitangui, falou sobre os trabalhos realizados para garantir tranquilidade ao público.
3: Tenente. Boa noite, Isaías. Boa noite a todos os ouvintes da Rede Ativa FM.

0: Polícia Militar aí fazendo presente. É, podemos dizer, né, Isaías, que é a maior festa da comunidade rural aqui da nossa região, do setor de Pitangui. Então, estamos presentes aí com várias modalidades de policiamentos, policiamento motorizado, polícia rodoviária estadual fazendo os acessos ao evento aí para uma maior fluidez do trânsito, segurança também na área de acesso. E também estamos aqui na área de evento com a modalidade de policiamento de eventos, que é o famoso policiamento a pé. É o policiamento mais antigo da Polícia Militar, né? É o chamado Cosme Damião, que é aquele policiamento comunitário, no meio do povo ali, no corpo a corpo ali, né? Fazendo essa presença ali, para trazer a maior segurança, garantir que todos venham e voltem para suas residências com a integridade física e patrimonial garantida. A ideia nossa aqui, Isaías, é chegar aqui e não ter que tomar nenhuma providência, né? Chegar tudo tranquilo aqui, o evento corra da melhor forma possível, né? Todos se respeitem aí mutuamente, não tem nenhum crime, contravenção, né? E a gente vai embora cumprindo nossa missão, que é a polícia preventiva mesmo. Não precisa de estar atuando, né? Mas se for necessário atuar, né? Nós estamos aqui, vamos atuar firme, dentro dos preceitos legais aí, para garantir o bem da coletividade.
1: Parabéns, Tenente Luiz Campos. A gente vê o trabalho da Polícia Militar garantindo a segurança com a sua presença aqui. Também tem a parte do pessoal da segurança privada, não é isso? Que está ajudando a garantir até aqui tudo correndo normalmente, não é mesmo?
0: Graças a Deus. Agradecer também os organizadores aí, o senhor Jerônimo e o Festeiro, né? Que deu a contrapartida dele para a comunidade também. Contratou um número considerável de seguranças aí, né? E juntos somos mais fortes aí, Isaías.
1: E hoje, sábado, o dia que vai acontecer a queima da fogueira, é o dia que se espera o maior contingente de pessoas, não é mesmo?
0: Justamente, o público esperado aqui é em torno de 3 mil pessoas. Como eu disse, é uma das festas de maior expressividade na nossa comunidade. Então, por isso estamos com um efetivo considerável aqui, fazendo frente aqui, visibilidade, esse contato com a comunidade aqui, policiamento ostensivo de eventos, para garantir a segurança de todos.
1: Houve uma mudança esse ano com relação à saída de Campo Grande para facilitar o fluxo, não é mesmo?
0: Na verdade, Isaías, já é o terceiro ano que nós estamos à frente aqui do policiamento do evento. Nós implementamos essa dinâmica aí, justamente porque antes tinha muita reclamação, o pessoal não conseguia sair, embolava, questionava. O próprio terreno aqui acaba funilando, né? Dessa forma aqui, a gente garante aí, se precisar de fazer, desinterditar o local aqui, se precisar de sair de forma rápida, as equipes de ambulância também que estão no local aqui, se precisar de fazer essa situação aí, dessa forma aí, a gente consegue, né, com êxito aí, sem trazer maiores transtornos.
1: Tenente Luiz Campos, muito obrigado pelas informações.
0: Eu que agradeço o espaço aí, contem com essa Polícia Militar aí, né, no ano aí que a gente faz 250 anos aí, né, Polícia Militar aí, né, a força do povo mineiro, a presença que protege.
2: Morador da comunidade, Juan Pablo, elogiou a organização e a tradição da festa.
1: E eu estou conversando com o...
3: Juan Pablo.
1: Juan Pablo, você é daqui da região?
3: Sou daqui mesmo, Pitangui, Campo Grande, tudo nessa região aqui mesmo.
1: E como que tá a festividade de São João?
3: Oh, graças a Deus, tá bom todo ano, nada a reclamar. Desde criança aqui, né, a tradição de família, vinha com meu falecido vô, hoje vem com meu tio, né, criado que benzia de casa, graças a Deus.
1: O friozinho tá apertando, mas tá dando pra poder aproveitar bastante a festa, não é mesmo?
3: É verdade, hein? Tem que vir uma dose quente, né? Jogar no peito, só não vai não.
1: Já é um quentãozinho não, né?
3: Não, quer um isso sim, né? Pra dar uma animada, depois um quentão, né?
1: É isso aí. A festa de São João Batista, então, é uma tradição pra vocês já de família, é isso?
3: Ah, pra mim é. Pra mim já virou tradicional de família mesmo, que eu já vim com meu avô. Eu dormi aqui com ele, já ficava os três dias na festa. Hoje eu vim só hoje, ontem não vim não, mas amanhã eu também vou vir. Então pra mim já é um trem de festa já, faço assim, tradição mesmo de família.
1: E a expectativa pra ver a queima da fogueira?
3: É a mais ansiosa, né, que é bonito demais, foguetinho ali, graças a Deus.
1: E por aqui, tá solteiro ou tá acompanhado?
3: Não, eu tô casado, tá ali.
2: A dupla PH e Juan também subiu ao palco e destacou a energia do público durante a apresentação.
1: Tivemos já a missa, tivemos o terço e também já tivemos a queima da fogueira. Não é isso mesmo? Boa noite, PH.
4: Boa noite, meu amigo. Mas expectativa a milhão, né? Nós tivemos em 2024 aqui e esse ano voltando para fazer essa festa maravilhosa e tradicional aí, né, da nossa região. Estamos super felizes.
1: É isso aí. O Juan é da região também, né, Juan?
5: Sim, eu sou de Conceição do Pará, vizinho aqui, né? Então é um prazer pra gente participar dessa festa tradicional, né?
1: E qual que é a sensação de ser cotado novamente para fazer o show? Afinal de contas, já é o segundo ano que vocês participam. Qual que é a sensação de ser convidado novamente a estar subindo ao palco?
4: Cara, na verdade é uma honra, né? A gente que vem lutando aí nesse ramo da música. E quando recebe uma oportunidade grande dessa, uma oportunidade boa de grande responsabilidade, a gente fica muito feliz e grato, né? A pessoa do Osanir Vasconcelos, que nunca esquece da gente, está sempre ajudando, incentivando os artistas, né, da região. Então a gente fica muito feliz com essa, né, essa porta aberta aí na festa de Campo Grande.
1: E que seja a segunda de muitas que vocês venham aí fazer o show na comunidade do Campo Grande.
5: Com certeza, meu amigo. Vamos fazer hoje aí, se Deus quiser, muitos mais.
1: Eu vou andar rápido aqui, porque daqui a pouco eles estão subindo ao palco. Qual a mensagem que vocês deixam para o pessoal da comunidade de Campo Grande?
4: Ô, gente, vamos curtir a festa na paz, né, Juan? Vamos cantar, vamos divertir, porque trabalhar nós já trabalha muito, né? Então a hora de divertir tem que divertir muito. Vamos divertir, é isso que importa.
5: É isso aí, o negócio é divertir, aproveitar a festa. E festa boa não tem como dar errado, não.
1: É isso aí, é o PH e Juan na festa em Campo Grande. Vai fazer um showzaço, maior sucesso daqui a pouco. Valeu demais, muito obrigado e um ótimo show pra vocês.
4: Obrigado, viu?
5: Obrigadão, valeu, valeu.
2: Meio-dia 36, o nosso repórter Isaías Santos conversou também com a Flávia. Flávia contou que participa da festa desde a infância, viu? E neste ano levou o pai para relembrar antigas participações na fogueira.
6: Não é a primeira vez, não. Essa festa é tradicional aqui da nossa região. E eu venho desde criança com meu pai. Eu vinha com meu pai me trazia. E esse ano eu vim trazendo ele comigo para relembrar os nossos velhos tempos aqui em Campo Grande.
1: Então, seu pai te trazia e hoje você está trazendo ele para relembrar.
6: Isso. Hoje nós estamos aqui em família, que é uma festa tradicional, é uma festa de família, né? Então hoje eu trouxe toda a minha família para estar aqui comigo e a gente relembrar esses anos que eram deliciosos, era tão bom aqui em Campo Grande. Então hoje está todo mundo aqui comigo.
1: E como é que está o clima da festa?
6: Olha, as expectativas estão lá em cima, tá cheio, tá gostoso, esse ambiente familiar é muito bom, né? Então a ansiedade está na queima dos fogos, nas fogos e a fogueira. Então estamos aí, tem coisas novas, pessoal bem animado, tenho certeza que todo mundo vai gostar dessa surpresa.
1: É isso aí, boa festa pra você e bora aproveitar, né?
6: Obrigada, pra você também.
2: Meio-dia 37, vamos lá então. A primeira parte do nosso noticiário policial, os principais destaques para esta segunda-feira. Um acidente com vários veículos na BR-262 deixou um morto e 7 feridos. O acidente foi na manhã do último sábado, na BR-262 em Betim, na região metropolitana de Belo Horizonte. Informado inicialmente dentro do Jornal da Cidade, da mesma data, deixou 8 vítimas. Dessas, um homem não resistiu aos ferimentos e morreu no local. Segundo a Polícia Rodoviária Federal, a ocorrência envolveu 14 veículos, sendo um ônibus, duas combinações de veículos de carga e 11 automóveis. O trânsito ficou interditado no sentido BH, com um desvio pela via marginal por horas. Das 7 vítimas feridas, o Corpo de Bombeiros realizou o resgate de uma. Outras 4 foram resgatadas pelo SAMU, enquanto outras 2 foram encaminhadas a unidades de saúde por meios próprios. O motorista de um ônibus ficou preso às ferragens, mas foi retirado rapidamente. Os passageiros não tiveram graves ferimentos. A vítima fatal estava em um carro que foi esmagado por uma carreta envolvida. Segundo as informações relatadas no local, a neblina da rodovia pode ter provocado o acidente. Meio-dia 39, a Polícia Militar prendeu um suspeito de 24 anos após um duplo baleamento na rua 13 de Maio, bairro Tupi, em Carmo do Cajuru, na tarde do último sábado 20, por volta das 15h50. 2 homens foram atingidos por disparos de arma de fogo. A vítima, de 32 anos, sofreu múltiplos ferimentos e o SAMU a encaminhou ao Hospital São João de Deus, em Divinópolis. A segunda vítima, de 25 anos, foi alvejada nas pernas e recebeu atendimento médico no local, sem risco de morte. Informações preliminares apontam que 2 indivíduos chegaram ao local em uma moto, efetuaram disparos e fugiram em seguida. A polícia recolheu 16 cápsulas de munição 9mm no local. Durante as diligências, os militares identificaram possível envolvimento motivado por desavenças de cunho passional e prenderam um suspeito de 24 anos conduzido à delegacia. O segundo envolvido segue foragido e as equipes continuam.

0: em rastreamento para localizá-lo, assim como a arma utilizada no crime. Meio-dia e 40, o intervalo, e na volta a segunda parte do nosso noticiário policial.
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9: Meio-dia e 46.
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9: 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De volta com o nosso Mais Notícias, a segunda parte do nosso noticiário policial. Meio-dia 47, um ciclista de 35 anos morreu após ser atropelado na manhã do último sábado na BR-494, em Divinópolis. A vítima foi identificada como Bruno Barbosa. Segundo a Polícia Militar Rodoviária, ele pedalava pelo acostamento quando foi atingido por um veículo que seguia no mesmo sentido. O motorista não parou para prestar socorro e fugiu em direção à Nova Serrana. Informações preliminares indicam que o veículo seria uma caminhonete Fiat Toro, branca. O SAMU foi acionado, mas a morte foi constatada ainda no local. A Polícia Civil realizou a perícia e investiga o caso. Em nota, a Associação Divinopolitana de Ciclismo lamentou a morte de Bruno Barbosa, cobrou a identificação e responsabilização do motorista e reforçou o pedido por mais segurança para os ciclistas nas rodovias. Um jovem de 20 anos morreu e outro da mesma idade ficou ferido após o carro em que estavam capotar na zona rural de Divinópolis na manhã do último sábado. O acidente aconteceu na estrada de acesso à comunidade de Buritis. Uma equipe do SAMU foi acionada ao local, onde encontrou um jovem já em óbito. Os socorristas ainda fizeram o atendimento de outra vítima, do sexo masculino, em estado grave, que recebeu imobilização padrão e foi encaminhada para a sala vermelha do Complexo de Saúde São João de Deus, em Divinópolis. Segundo a Polícia Militar, o motorista perdeu o controle da direção, bateu em um barranco e o veículo capotou às margens da pista. Meio-dia 48, um homem de aproximadamente 30 anos morreu em um acidente registrado ontem à noite na BR-262, à altura do quilômetro 439,5 em Nova Serrana. Segundo informações apuradas no local, a ocorrência foi registrada por volta das 22h30 e envolveu uma motocicleta. O acidente foi classificado como queda de ocupante de veículo. A vítima, do sexo masculino, sofreu ferimentos graves e não resistiu, tendo óbito constatado ainda no local do acidente. Equipes da concessionária responsável pela administração da rodovia foram acionadas e prestaram atendimento à ocorrência. A perícia técnica também compareceu ao local para realizar os levantamentos necessários, que irão auxiliar na investigação das causas do acidente. Após os trabalhos periciais, a remoção do corpo ficou sob responsabilidade da funerária de plantão. As circunstâncias que levaram ao acidente serão apuradas pelas autoridades competentes. E um homem de 46 anos foi preso em flagrante pela Polícia Militar após um caminhão carregado com calçados ser roubado na BR-262 em Pará de Minas. O crime ocorreu na madrugada da última sexta e a ocorrência foi divulgada nesta segunda-feira, 22. De acordo com a Polícia Militar, a vítima, um motorista de 53 anos, seguia de Nova Serrana com destino ao Rio de Janeiro, conduzindo o caminhão Mercedes-Benz 1620, quando foi abordada por 4 indivíduos armados. Suspeitos ocupavam um Celta prata e um Fiat Doblô vermelho. Durante a ação, os criminosos anunciaram o assalto e levaram o veículo, que estava carregado com calçados. Após receber informações sobre a perda do sinal de rastreamento do caminhão, equipes da Polícia Militar iniciaram diligências e identificaram que o veículo seguia pela BR-352 em direção a Pitangui. O caminhão foi interceptado nas proximidades da mina Turmalina, próxima à Conceição do Pará, onde os militares prenderam em flagrante um homem de 46 anos. Conforme a Polícia Militar, ele alegou ter sido contratado por um terceiro para buscar o veículo. O suspeito possui registros policiais por estelionato. Ainda durante as buscas, os policiais encontraram um dispositivo utilizado para bloquear sinais de rastreamento. O caminhão foi recuperado e as investigações prosseguem na tentativa de identificar e localizar os demais envolvidos no crime. E ontem a Polícia Militar atendeu uma ocorrência de atropelamento no povoado de Campo Grande, zona rural de Pitangui, envolvendo uma moto conduzida por um homem de 24 anos e uma criança de 12 anos. A vítima foi socorrida e encaminhada em estado grave para atendimento hospitalar especializado. De acordo com levantamentos realizados no local, o condutor não possuía carteira nacional de habilitação, CNH, e teria pego a motocicleta sem autorização da proprietária. Ainda conforme informações de uma testemunha, o homem teria sido visto realizando deslocamentos em alta velocidade e supostas manobras com o veículo momentos antes do atropelamento. Essa versão será considerada nas investigações para apuração da dinâmica do acidente. Após o fato, houve grande aglomeração de populares e a situação evoluiu para um tumulto. Diante da ocorrência, o condutor foi preso em flagrante e encaminhado à delegacia, onde foram adotadas as medidas. Meio-dia 52, a Polícia Militar atendeu neste domingo 21 de junho uma ocorrência, uma residência no povoado Rio do Peixe, aqui em Pitangui, onde duas pessoas foram encontradas sem vida. A perícia técnica da Polícia Civil foi acionada e realizou os trabalhos periciais no local. Após os procedimentos iniciais, os corpos foram encaminhados ao Instituto Médico Legal, IML, para exames. Segundo informações preliminares levantadas pelas autoridades, a ocorrência é tratada como um caso de feminicídio consumado, seguido de autoextermínio. As investigações seguem em andamento para apurar as circunstâncias do fato. 8 minutos faltando para 1 da tarde, termina aqui o Mais Notícias. Fique ligado na nossa programação, a qualquer momento mais informações. O nosso Conexão no Ar, daqui a pouquinho, no comando dele hoje, Eli Ferreira. Está chegando por aqui já. Ele fica com vocês até às 5 da tarde. Eu estarei de volta amanhã em mais uma edição do Mais Notícias, a partir das 11. Até amanhã.

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4: 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Hora certa.
5: Credicop informa a hora certa. 1:01.

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3: 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Salve, salve, gente amiga do rádio, muito boa tarde, tá tudo bacana por aí? Nós estamos chegando, ei papai, boa tarde mamãe, vovô, vovó, criança, jovem, boa tarde pra você que é de boa tarde. Com as graças do nosso Deus, está no ar o nosso Conexão até as 5, é segunda-feira, Marquinhos, bom descanso, boa semana amigão. E você que está em casa, vem comigo a partir de agora. Fica à vontade. 32719191 é o nosso fixo e também o nosso zap zap à sua inteira disposição. Nova.

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1: Missa de sétimo dia. 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
3: 1:25.
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3: Oi, gente! Olha nós aí de volta! Feliz da vida com a sua companhia! Por aqui juntos e abençoados até às 5 com o nosso Conexão, porque hoje é segunda! Viva a nossa segunda-feira!
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3: Quem tá desejando boa tarde pra nós? Deixa eu ver aqui na tela. Nossos amigos Zé Luiz no Chapadão, o Luciano e Walter aqui no Centrão, Tonico em Nova Serrana, Zé Antônio também no Chapadão e o Pedrão lá no São João. Boa semana, moçada!
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4: 1h50.
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8: 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A Polícia Civil realizou neste domingo uma perícia na caminhonete do vereador

0: Flávio Marra, em Divinópolis, após uma denúncia apontar possível ligação do veículo com o atropelamento que matou o ciclista Bruno Barbosa na BR-494. Depois dos trabalhos periciais, a caminhonete foi liberada. Em vídeo divulgado nas redes sociais, o vereador negou qualquer envolvimento no acidente e afirmou que a denúncia teve motivação política. Segundo a defesa, imagens de câmeras de segurança mostram que ele já estava em casa antes do horário do atropelamento. Até o momento, a Polícia Civil não divulgou o resultado da perícia, nem confirmou qualquer relação entre o veículo e o acidente. O caso segue em investigação e o motorista responsável pelo atropelamento ainda não foi identificado. Para a Nova Onda FM, repórter Marcos Inícios.
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2: A mistura é forte. Eu adoro esse quadro. Canções que atravessam gerações. Eu sempre falo que vamos lembrar de lugares, pessoas, momentos e muito mais. São os clássicos da Nova Onda. Vem comigo. Quem puxa a fila, Zezé e Luciano, no dia que eu saí de casa. Boa tarde pra você. Boa semana.

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1: Boa tarde, meu amigo Eli Ferreira. Aqui quem te fala é o Magrão do Centro. Gostaria de estar mandando abraço, minha tia Marli, minha tia Catilda, pra Amanda, pra Graziele e pra Ieta.

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7: 2h35.
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11: Olha a hora, gente, 12h35 no Conexão Nova Onda. Boa tarde para você, obrigado pela tua companhia. E atenção, oportunidade de emprego, sexo feminino, operadora de máquina de tecelagem com ou sem experiência. Informações pelo Zap, é o 99977-7700. Anotou aí? Pode anotar. 99977-7700. Beleza? Boa sorte para você. Boa tarde para os amigos da escuta, o Renato e Aguinaldo no bairro Lavar.

0: Prado, o Luizinho no Chapadão, Nivaldo no São Francisco e também o Fernando aqui no Centrão. Excelente semana, moçada!
1: Vai, boiadeiro! Vai na Castelo, o que que
2: parece que eu já quero sentar aqui num bar em Goiânia mesmo e já começar a beber o vinho.

0: moda. É lógico que tá.
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2: Missa de sétimo dia. A família de Daniel Silva de Barcelos, sensibilizados, agradecem as manifestações de pesar e amizades recebidas por ocasião do seu falecimento e convidam parentes e amigos para a missa de sétimo dia, que será celebrada hoje às 19 horas na Igreja Matriz de Pitangui. Noticiamos a missa de sétimo dia de Daniel Silva de Barcelos. Informou a Renapax, seu amigo certo nas horas incertas. 3271-2320. 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

0: Oi, gente, a gente chega aqui com a agenda do rádio hoje falando que é dia do orquidófilo e também dia do aeroviário e dia mundial do Fusca. Tem aniversário hoje da Joana Prado, modelo brasileira. Aniversário também de Tonico Pereira, ator brasileiro. Anderson Freire, compositor e cantor. Além de Sofia Arruda, atriz, modelo e youtuber portuguesa. Voltando no tempo, foi em 1941 que tropas nazistas ocuparam o território russo. A ação militar ficou conhecida como Operação Barbarossa e atingiu quase 3 mil quilômetros do Mar Báltico ao Mar Negro. Em 1994, os donos da Escola de Educação Infantil Base em São Paulo foram inocentados da acusação de abuso sexual contra as crianças. Em 2000, morreram afogadas 140 pessoas quando um barco afundou no rio Yangtze, perto da cidade chinesa de Luzhou, província de Sichuan. Ainda teve em 2022 um terremoto no leste do Afeganistão, resultando em mais de 1000 mortes. Amanhã tem mais Agenda do Rádio pra você. Até lá!
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5: 2h53. 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
10: Alô, alô, alô. Olha a hora, gente, 2h54, de volta com o nosso Conexão. Vamos lá para o bolão. Boa sorte para você, acertadores do jogo Brasil versus Escócia na próxima quarta-feira. Deixe o seu placar. Acertadores estarão concorrendo a uma camisa feminina. Beleza? Boa sorte para você. 3271-9191 é o nosso zap. Falando em jogo, falando em futebol, pela Copa do Mundo, jogo em andamento. Argentina 1, Áustria 0. Essa Argentina dá até medo, viu? Ah, coruja! Alô, tizil.com e todos da Construção Civil, um abraço pra vocês. Boa tarde também para o Geraldo e o Lúcio aqui no Centrão.
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0: Nova Onda FM, é hora de atualizarmos as informações. Faltam menos de 15 dias para o fim da primeira etapa da vacinação contra a brucelose em Minas Gerais. Produtores que têm bezerras, bovinas e bubalinas entre 3 e 8 meses de idade devem vacinar os animais até o dia 30 de junho. A declaração da vacinação ao Instituto Mineiro de Agropecuária, o IMA, é obrigatória e deve ser feita até 10 de julho. A brucelose prejudica a reprodução dos animais, causa prejuízos ao produtor e também pode ser transmitida aos seres humanos. A vacinação deve ser feita exclusivamente por médicos veterinários cadastrados no IMA, que também emitem o atestado de imunização. O Instituto alerta que o descumprimento dos prazos pode comprometer a regularidade sanitária da propriedade. Fique ligado a qualquer momento. Mais informações, repórter Marcos Inícios.
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5: 3:08.
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19: Olá você, boa tarde, 3:09. Tá chegando o nosso quadro Dose Dupla, conteúdo que soma e muito na programação. Hoje, a indicação musical do nosso amigo Tizil.com. Ele indicou duas canções da dupla Gian e Giovanni. Alô, Ronaldo Abacaxi, no Chapadão. Boa tarde. Boa tarde também para os amigos, o Luciano, Zé Antônio e Luizão aqui no Centrão e o Edivaldo Vigia. Bora conferir? Gian e Giovanni em dose dupla.
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6: 3:28.
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0: 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Alô, alô. 3h29 no Conexão, bora falar do nosso bolão? Hã? Acertadores do jogo Brasil versus Escócia, próxima quarta-feira. Deixe o seu palpite, acertadores estarão concorrendo a uma camisa feminina, beleza? Estarão concorrendo, tá? Para você participar é muito fácil. Manda seu zap aí, ó, 32719191, beleza? Boa sorte para você. Falando em futebol, e continua pela Copa do Mundo, é jogo em andamento para Argentina 1, Áustria 0.
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9: 3:50.
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13: 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Bom, gente, daqui a pouquinho tem os clássicos da Nova Onda. As canções do passado de presente para você. Vale a pena esperar, tá? Fique ligado. Boa tarde para os amigos na escuta. O João, o Vandeir e o Sérgio nos Cunhas, o Edson e Zé Ângelo no Varjão, as amigas Dudu e Estela em Divinópolis. Dono de uma voz bem colocada, tem arrastado multidão nos shows, é o Panda.

0: sempre vê. 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
4: Nova Onda FM, é hora de atualizarmos as informações. Faltam menos de 15 dias para o fim da primeira etapa da vacinação contra a brucelose em Minas Gerais. Produtores que têm bezerras, bovinas e bubalinas entre 3 e 8 meses de idade devem vacinar os animais.

0: R$ 100,00 até o dia 30 de junho. A declaração da vacinação ao Instituto Mineiro de Agropecuária, o IMA, é obrigatória e deve ser feita até 10 de julho. A brucelose prejudica a reprodução dos animais, causa prejuízos ao produtor e também pode ser transmitida aos seres humanos. A vacinação deve ser feita exclusivamente por médicos veterinários cadastrados no IMA, que também emitem o atestado de imunização. O Instituto alerta que o descumprimento dos prazos pode comprometer a regularidade sanitária da propriedade. Fique ligado a qualquer momento. Mais informações, repórter Marcos Inícios.
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4: 4:08.

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4: 4:31.
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9: Alô, alô, alô.
10: Alô. Alô, alô,
11: alô. Alô, alô, você, boa tarde. 4:32. Boa tarde para o amigo Boy e toda a sua equipe lá na Espetaria Chapadão. Pessoal bacana demais. Bom trabalho, gente. Alô, Tadeu, Célio e Marcos Paula em Nova Serrana. Minhas amigas Estela e Adriana em Pará de Minas. Paulinha Fernandes. Na cola tem Ana Castela com Simone Mendes.

0: Goiânia!
1: Nunca foi!
0: Jorge Matheus!
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7: 4h50.
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0: minha gente, chegamos ao final do nosso Conexão. Foi ótimo passar esses bons momentos com você. Gratidão, Deus te abençoe. Eu volto amanhã, 1 da tarde. Aproveite bem a sua semana. Muita saúde pra nós. Ah, quando o frio chegar, você agasalha bastante e deixa ele passar. Tchau, até amanhã.
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6: 5:02.

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3: 5h33. 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
1: Ouça agora os ganhadores do Centro-Oeste Cap deste último domingo. No primeiro prêmio, R$5.000 para o Geraldo Márcio Vasconcelos Saldanha, de Itaúna. No segundo prêmio, R$10.000 para o Vicente de Paula Campos, de Formiga. No terceiro prêmio, R$15.000 para Maria da Conceição Barbosa do Bonfim Moura, de Pompéu. 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
6: 5:50.
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Ó Maria Santíssima, que em vossa imagem milagrosa de Aparecida, espalhais inúmeros benefícios sobre o Brasil. Eu, embora indigno de pertencer ao número dos vossos servos, mas desejando participar dos benefícios da vossa misericórdia, prostrado a vossos pés, consagro-vos o entendimento para que sempre pense no amor que mereceis. Consagro-vos a língua para que sempre vos louve e propague a vossa devoção.

0: consagra-vos o coração, para que depois de Deus vos ame sobre todas as coisas. Recebei-nos, ó Rainha incomparável, o ditoso número dos vossos servos. Acolhei-nos debaixo da vossa proteção. Socorrei-nos em nossas necessidades espirituais e temporais, e sobretudo na hora da nossa morte. Abençoai-nos, ó Mãe Celestial, e com vossa poderosa intercessão, fortalecei-nos em nossa fraqueza, a fim de que, servindo-vos fielmente nesta vida, possamos louvar-vos, amar-vos e render-vos graças no céu por toda a eternidade. Assim seja.
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2: O anjo do Senhor anunciou a Maria, e ela concebeu do Espírito Santo. Ave Maria, cheia de graça, o Senhor é convosco. Bendita sois vós entre as mulheres, bendito é o fruto do vosso ventre, Jesus. Santa Maria, Mãe de Deus, rogai por nós, pecadores, agora e na hora de nossa morte. Amém. Eis a serva do Senhor. Faça-se em mim segundo a vossa palavra. Ave Maria, cheia de graça, o Senhor é convosco. Bendita sois vós entre as mulheres, bendito é o fruto do vosso ventre, Jesus. Santa Maria, Mãe de Deus, rogai por nós, pecadores, agora e na hora de nossa morte. Amém. E o Verbo divino se fez carne e habitou entre nós. Ave Maria, cheia de graça, o Senhor é convosco. Bendita sois vós entre as mulheres, bendito é o fruto do vosso ventre, Jesus. Santa Maria, Mãe de Deus, rogai por nós, pecadores, agora e na hora de nossa morte. Amém. Rogai por nós, Santa Mãe de Deus, para que sejamos dignos das promessas de Cristo. Oremos. Infundi, Senhor, como vos pedimos, a vossa graça nas nossas almas, para que nós, que pela anunciação do anjo, conhecemos a encarnação de Cristo, vosso Filho, pela sua paixão e morte na cruz, sejamos conduzidos à glória da ressurreição. Por nosso Senhor Jesus Cristo, vosso Filho, que é Deus convosco, na unidade do Espírito Santo. Amém. O nosso auxílio está no nome do Senhor, que fez o céu e a terra. O Senhor esteja convosco. Ele está no meio de nós. Abençoe-vos, Deus Todo-Poderoso, Pai, Filho e Espírito Santo. Amém.
3: Para mim. Boa tarde, queridos filhos e filhas, nesta tarde de segunda-feira. Nossa, a nossa oração da tarde esta semana invoca o Sagrado Coração de Jesus e Nossa Senhora do Perpétuo Socorro. Acesse o site www.padrereginaldomanzotti.com.br e tem um espaço lá, Minhas Intenções no Coração de Jesus. Coloque as suas intenções. Pai, Filho e Espírito Santo. Amém. Ó meu Deus, no fim desta tarde, ofereço-vos, em união com o Santíssimo Coração de Jesus, todo o meu dia. Ofereço-vos, ó meu Deus, as orações, as obras. Ofereço-vos as alegrias deste dia. Ofereço-vos as decepções. Termino este dia, Senhor, colocando no coração de Jesus todas as minhas esperanças e tristezas, todas as minhas conquistas e decepções. Ó Deus, coloco no coração de Jesus todas as minhas vitórias e decepções, virtudes e fraquezas. Sagrado Coração de Jesus, sede a minha salvação. Sagrado Coração de Jesus, acolha no vosso coração estas pessoas que peço refúgio, consolo e a bênção. Sagrado Coração de Jesus, acolha a minha vida, minha família e toda a humanidade. Nossa Senhora, de muitos títulos e de muitos nomes, queremos invocá-la sob o título de Nossa Senhora do Perpétuo Socorro. Lembrai-vos, ó Puríssima Virgem Maria, que nunca se ouviu dizer que alguém, tendo recorrido a vós, tenha ficado sem socorro. Animado por esta verdade, seguro de vossa intercessão, ó Virgem das Virgens, a vós recorro, em vós me acolho, e gemendo sob o peso dos meus pecados, me coloco na vossa presença. Nossa Senhora do Perpétuo Socorro, não desprezeis as súplicas desta tarde, ó Mãe do Filho de Deus humanado, dignai-vos de ouvir as minhas preces e alcançar, Mãe, o que vos rogo. Ave Maria, cheia de graça, o Senhor é convosco. Bendita sois vós entre as mulheres, e bendito é o fruto do vosso ventre, Jesus. Santa Maria, Mãe de Deus, rogai por nós, pecadores, agora e na hora de nossa morte. Amém. Sagrado Coração de Jesus, tende piedade de nós. Nossa Senhora do Perpétuo Socorro, rogai por nós. Amém.
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10: 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Um ciclista de 35 anos morreu após ser atropelado na manhã do último sábado na BR-494, em Divinópolis. A vítima foi identificada como Bruno Barbosa. Segundo a Polícia Militar Rodoviária, ele pedalava pelo acostamento quando foi atingido por um veículo que seguia no mesmo sentido. O motorista não parou para prestar socorro e fugiu em direção à Nova Serrana. Informações preliminares indicam que o veículo seria uma caminhonete Fiat Toro branca. O SAMU foi acionado, mas a morte foi constatada ainda no local. A Polícia Civil realizou a perícia e investiga o caso. Em nota, a Associação Divinopolitana de Ciclismo lamentou a morte de Bruno Barbosa, cobrou a identificação e responsabilização do motorista e reforçou o pedido por mais segurança para os ciclistas nas rodovias. Para a Nova Onda FM, repórter Marcos Inícios.
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5: 6h45. 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

0: Notícias do governo federal que movimentaram o país no dia de hoje.
1: Olá, boa noite.
2: Boa noite para você que nos acompanha em todo o país.
1: Segunda-feira, 22 de junho de 2026.
2: Vamos ao destaque do dia, Nova Indústria Brasil.
1: No Rio de Janeiro, o presidente Lula anuncia investimentos de mais 140 bilhões de reais para desenvolver o Parque Industrial Brasileiro.
2: Fertilizantes, máquinas agrícolas, medicamentos e vacinas, mobilidade e inteligência artificial estão entre os setores que receberão estímulos.
1: O presidente destacou que o desenvolvimento do país deve ser feito em parceria por setores público e privado.
3: O Brasil não pode comportar mais aquele discurso atrasado entre a competência privada e a competência pública. O que importa é que os dois produzam.
2: E ainda no Rio, o presidente também anunciou R$1 bilhão em investimentos para a urbanização de favelas e desenvolvimento de comunidades.
1: Recursos também serão investidos em educação e em obras de um dos maiores bairros da capital fluminense, Graziele Bezerra.
4: Serão mais de R$700 milhões do novo PAC para a construção de redes de esgoto, parques e praças, obras de pavimentação e melhorias na rede elétrica.
2: Você vai ouvir também acolhimento a refugiados.
1: Relatório mostra aumento do número de pedidos de asilo e de regularização de migrantes no Brasil.
2: O país busca fortalecer mecanismos de acolhida e integração para pessoas que chegam em busca de proteção internacional. Caroline Blaut.
5: Como parte desse esforço, o governo do Brasil lançou uma consulta pública do primeiro Plano Nacional de Migrações, Refúgio e Apatridia.
1: Hoje, na apresentação da Voz do Brasil, Mariana Jungmann e Luciano Seixas.
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1: O presidente Lula cumpriu hoje uma série de agendas no Rio de Janeiro.
2: Entre elas, o anúncio de mais 140 bilhões de reais para o programa Nova Indústria Brasil.
1: Os recursos vão priorizar investimentos em setores essenciais para a economia do país, como fertilizantes, máquinas agrícolas e indústria da saúde.
6: Lançada em 2024, a Nova Indústria Brasil tem o objetivo de impulsionar o desenvolvimento industrial até 2033. No seminário sobre os 74 anos do Banco Nacional de Desenvolvimento Econômico e Social, foi anunciada a ampliação da NIB, com mais 140 bilhões de reais até o fim de 2026. São recursos do BNDES, da Financiadora de Estudos e Projetos e da Empresa Brasileira de Pesquisa e Inovação Industrial, o que eleva o investimento na política industrial para 750 bilhões de reais em 4 anos. O presidente do BNDES, Aloysio Mercadante, detalhou as prioridades.
7: As áreas prioritárias são fertilizantes e máquinas agrícolas, depois saúde, biofármacos, terapias avançadas, IFAs, vacinas, mobilidade sustentável e inteligência artificial e audiovisual. Toda essa indústria criativa que nós queremos olhar também com atenção.
6: A ministra da Ciência, Tecnologia e Inovação, Luciana Santos, anunciou que o Ministério vai liberar também 440 milhões de reais para que a Embrapi desenvolva projetos de inovação.
8: Os recursos vão alavancar investimentos privados e permitirão contratar 550 projetos de inovação de empresas em um valor total de 1,2 bilhões.
6: Na área socioambiental, foi divulgado o resultado do primeiro processo público para a compra de créditos de carbono, o Profloresta Mais. O programa, uma parceria do BNDES com a Petrobras, financia projetos de restauração ecológica na Amazônia. As empresas vencedoras vão fornecer 5 milhões de créditos de carbono com replantio de espécies nativas, como detalhou a presidente da Petrobras, Magda Chambriard.
9: Nós recebemos 16 propostas, 3 foram selecionadas e cada um comprometido com a restauração de pelo menos 3 mil hectares de áreas degradadas no bioma amazônico.
6: Além disso, foi oficializada com a Petrobras uma parceria para pesquisas sobre minerais críticos essenciais para a transição energética. O presidente Lula destacou a importância dos investimentos públicos e privados para o crescimento do país.
3: O que nós estamos assistindo hoje é apenas uma demonstração de que o Brasil não pode comportar mais aquele discurso atrasado entre a competência privada e a competência pública. O que é público e que funciona tem que continuar público e funcionando. O que é privado e funciona tem que continuar sendo privado e funcionando. O que importa é que os dois produzam.
6: No evento, houve ainda o anúncio de financiamento de 340 milhões de reais a uma empresa de mobilidade urbana para aquisição de 85 mil bicicletas elétricas, voltadas para entregadores de aplicativos. O projeto utiliza recursos do Fundo Clima. Reportagem Nazi Brum.
2: Obras também de drenagem, saneamento, pavimentação e melhorias da rede elétrica em comunidades do Rio de Janeiro.
1: E ainda um grande projeto que vai ajudar a conter as enchentes na região do Jardim Maravilha.
2: Investimentos do governo federal que somam mais de R$1 bilhão.
1: O presidente Lula fez os anúncios hoje no Rio de Janeiro e autorizou o início de obras que devem melhorar a vida de quem mora nas periferias.
4: Com a assinatura da ordem de serviço, está autorizado o início das obras para controle de enchentes no Jardim Maravilha, em Guaratiba, zona oeste do Rio de Janeiro. Um dique de mais de 3 quilômetros vai funcionar como uma barragem, evitando que as águas cheguem às áreas habitadas. O projeto conta com drenagem e construção de reservatórios. Serão investidos 340 milhões de reais por meio do novo PAC, o Programa de Aceleração do Crescimento, beneficiando cerca de 30 mil pessoas. Gente como a Ivone Abrantes, que sofre há décadas com as inundações.
10: Cada enchente que tem, a gente é mais uma perda de tudo, aí a gente fica sem nada novamente, então fica muito difícil. Eu passei aqui esse tempo todo, que são décadas e décadas, vivendo nessa situação.
4: As obras terão duração de 3 anos. O presidente Lula pediu atenção da comunidade na execução dos trabalhos.
11: Eu queria que vocês fiscalizassem essas obras. Alguém está fazendo alguma coisa ou não está fazendo? As obras estão andando ou não estão andando? Porque se vocês não fiscalizarem e não denunciarem para a gente fica lá em Brasília achando que está tudo maravilhoso. Essas obras precisam andar rápido.
4: Favela da Maré, Complexo do Alemão e Rocinha também vão receber obras de urbanização. Serão mais de 700 milhões de reais do novo PAC para a construção de redes de esgoto, parques e praças, obras de pavimentação e melhorias na rede elétrica. O ministro das Cidades, Vladimir Lima, comentou os investimentos.
12: Nós estamos trazendo aqui hoje também cerca de 170 milhões de reais para o Complexo da Maré, onde hoje damos ordem de serviço para início do parque linear e do ecoponto que vai auxiliar no descarte de lixo no Complexo da Maré, gente. Além disso, hoje nós concluímos aqui no mês de junho o endereçamento CEP de todas as ruas, becos e vielas do Complexo da Maré. Com isso, a gente trazendo a oportunidade de você receber uma encomenda em casa ou de você acessar um serviço social.
4: Na área da educação, o governo anunciou um novo campus do Instituto Federal do Rio de Janeiro, na Cidade de Deus, em Jacarepaguá. A construção de uma nova escola em Realengo e também autorizou o início das obras do campus do Instituto Federal no Complexo do Alemão. Serão criados ainda 10 MovCels, equipamentos de cultura itinerantes que contam com biblioteca, estúdios para produção e edição audiovisual. Reportagem Graziele Bezerra.
2: E o governo do estado do Rio de Janeiro aderiu hoje ao PROPAG, Programa de Pleno Pagamento de Dívidas dos Estados.
1: O Rio possui uma dívida de 210 bilhões de reais com a União. E

0: Todo mês são cobrados sobre ela o valor da inflação oficial, o IPCA, mais 4% de juros.
1: Mas com a adesão ao Propag, o Estado Fluminense pagará agora apenas o IPCA. E a dívida foi renegociada por 30 anos.
0: Isso significa uma economia para os cofres locais de 3 bilhões e 100 milhões de reais somente neste ano.
1: Em contrapartida, o Estado deve investir em programas sociais.
0: Ao assinar o termo de adesão ao Propag, junto com o governador em exercício do Rio, Ricardo Couto, o presidente Lula destacou os ganhos para a população.
2: O que é importante é que vai sobrar mais dinheiro para o governador administrar o Rio de Janeiro. E esse dinheiro, uma parte dele tem que ser alocada em políticas sociais, de preferência em duas áreas que são cruciais: saúde e educação.
1: E agora à noite, ainda capital fluminense, o presidente Lula participa da cerimônia nacional de premiação da 20ª edição da Olimpíada Brasileira de Matemática das Escolas Públicas, a OBMEP.
0: A competição é voltada a alunos do sexto ano do ensino fundamental até o último ano do ensino.
1: Antônio preparou uma reportagem pra gente sobre esse que é um dos principais estímulos ao estudo da matemática no Brasil.
3: Criada em 2005, a Olimpíada Brasileira de Matemática das Escolas Públicas, OBMEP, busca estimular o interesse pela matemática, descobrir novos talentos e incentivar estudantes a seguirem trajetórias nas áreas científica e tecnológica. Foi o que aconteceu com Luana Aparecida Costa, mestre em matemática pelo Instituto de Matemática Pura e Aplicada. Ela conquistou 5 medalhas na OBMEP, mas nunca se esqueceu da primeira, que despertou-a para o sonho de estudar essa disciplina.
4: Eu tenho uma irmã um ano mais velha que eu e ela ganhou uma medalha de bronze, então eu fiquei com vontade de ganhar a medalha também e comecei a estudar. E comecei a me apaixonar pela matemática. E assim eu pude ganhar minha primeira medalha, que foi a medalha de ouro, tão sonhado ouro. Foi o melhor dia da minha vida, a cerimônia nacional de premiação da OBMEP. Eu lembro até hoje.
3: A iniciativa também contribui para fortalecer a educação básica, ampliar o acesso a materiais de qualidade e incentivar a formação e valorização de professores. Sanduel Vieira, professor da Universidade Federal do Piauí e medalhista da primeira edição da OBMEP, conta que descobriu sua vocação por meio da participação nas Olimpíadas.
5: Foi um divisor de águas na minha vida, me ajudou a escolher o curso que eu ia fazer. Fiz matemática, mestrado, doutorado em matemática e hoje sou professor da Universidade Federal do Piauí. Eu sou quem eu sou hoje, a pessoa que eu sou, por causa da OBMEP.
3: A OBMEP é realizada pelo Instituto de Matemática Pura e Aplicada, o INPA, com apoio dos Ministérios da Educação e da Ciência, Tecnologia e Inovação. Voltada para estudantes do sexto ano do ensino fundamental até o último ano do ensino médio, a Olimpíada segue mobilizando escolas de todo o país. Na edição de 2025, mais de 18 milhões de alunos se inscreveram para a prova, alcançando mais de 99% dos municípios brasileiros. Reportagem Thaís Antônio.
0: A plataforma de envio do Defesa Civil Alerta foi tirada do ar na madrugada do último sábado, após ter sofrido uma invasão e disparado alertas para diversas regiões do país.
1: A mensagem foi do tipo alerta extremo, que é disparado apenas em situações de risco iminente, e continha a palavra misantropia, que significa ódio à humanidade.
0: O alerta foi registrado nos estados de São Paulo, Rio de Janeiro, Mato Grosso do Sul, Distrito Federal e Paraná.
1: Ainda não é possível calcular quantos aparelhos móveis receberam as mensagens, de acordo com o secretário nacional de Proteção e Defesa Civil, Volney Wolf, mas ele já se encontra em desenvolvimento uma nova versão mais segura para esse sistema.
6: Temos que avaliar e ter informações bastante seguras de como é que aconteceu esse ataque, como é que essas pessoas conseguiram furar a nossa segurança, ver se está atendido por esse desenvolvimento que está em andamento no Ministério e no menor tempo possível, é uma questão de prioridade, né, do governo federal colocar essa nova versão que garanta mais segurança ao sistema e, enfim, aos usuários do Sistema Nacional de Proteção e Defesa Civil.
0: A Polícia Federal está investigando o caso e uma perícia técnica vai apurar o alcance dos disparos não autorizados.
1: Ligue 180, canal de atendimento às mulheres, tem registrado aumento expressivo de violência nos ambientes digitais.
0: De acordo com o Ministério das Mulheres, o número de denúncias saltou de 5 mil para mais de 16 mil casos em 2026.
1: Isso representa tanto um crescimento nos casos, como também maior confiança da população no canal de denúncias.
0: Diante dessa realidade, a central passa a operar um novo protocolo para se adaptar às novas dinâmicas da violência digital.
7: O Ligue 180, Central Telefônica de Atendimento à Mulher, registrou 16.725 casos de violência contra mulheres em ambiente digital nos primeiros 5 meses deste ano. Esse número é 188% maior que o registrado nos 5 primeiros meses do ano passado, quando chegou à marca de 5.795 denúncias. De acordo com a ministra das Mulheres, Márcia Lopes, nos últimos anos, houve uma subnotificação dos casos. Com melhorias no sistema, o Ligue 180 passou a receber mais denúncias. Segundo a ministra, isso é importante para investir nas políticas públicas de combate à violência.
8: A gente está percebendo que o grau de confiabilidade no 180 tem aumentado muito. Tem um espaço que não é só de denúncia, mas é de mapear a realidade.
7: Para lidar com o aumento expressivo, a central de atendimento Ligue 180 passou por atualizações. A ideia é aprimorar o atendimento para acolher e orientar vítimas de violência digital. Para isso, os atendentes passaram por capacitação. O sistema de registro também foi reformulado e passa a contar com um registro mais detalhado das ocorrências. Com isso, é possível especificar a atuação do governo federal, como detalha a ministra das Mulheres, Márcia Lopes.
8: Todas as medidas estão sendo pensadas a partir das realidades do Brasil. E nós estamos hoje num ambiente absolutamente favorável para a gente tomar as medidas. É só assim que a gente vai romper esse ciclo estarrecedor de violência contra as mulheres.
7: A Central de Atendimento à Mulher, Ligue 180, funciona 24 horas por dia, todos os dias da semana. Também é possível falar com a central por mensagem de WhatsApp pelo número 61 9610 0180. Reportagem Márcia Fernandes.
1: Você já tirou a nova carteira de identidade nacional? Essa semana você deve receber uma notificação pelo WhatsApp e pela caixa postal do gov.br, avisando sobre a possibilidade de uso da versão digital do documento.
0: A versão digital fica disponível no aplicativo gov.br e tem benefícios, como a inclusão dos dados referentes ao título de eleitor e a carteira nacional de habilitação.
1: Além da carteira de identidade nacional, a conta gov.br também tem uma nova funcionalidade, um formato digital de procuração para que beneficiários do INSS sejam representados por outras pessoas.
0: A procuração eletrônica pode ser usada somente no aplicativo ou site do meu INSS e não tem validade se impressa ou compartilhada como documento.
1: Ao aceitar a procuração eletrônica, o cidadão deve também indicar quais serviços ele autoriza que o representante possa consultar e o período de validade da procuração.
0: Por enquanto, 2 serviços estão disponíveis: consultas de documentos e de serviços online e consultas de pedidos e de benefícios.
1: Mas atenção com as fraudes. O governo do Brasil não envia mensagens por WhatsApp solicitando seus dados pessoais ou pedindo que você clique em nenhum link.
0: E tanto para a carteira de identidade nacional quanto para a procuração do INSS, você deve fazer os procedimentos dentro do site ou aplicativo do gov.br após inserir a sua senha.
1: Considerada a maior obra ferroviária do país, a Malha Norte teve concluído o trecho de 163 quilômetros entre Rondonópolis e Dom Aquino, no Mato Grosso.
0: O vice-presidente Geraldo Alckmin participou da entrega nesse fim de semana.
1: Integrado ao novo PAC, o empreendimento prevê 743 quilômetros de trilhos, ampliando a conexão das regiões produtoras de Mato Grosso com a Malha Ferroviária Nacional e o Porto de Santos.
0: A etapa entregue contou com investimentos privados de R$5 bilhões.
1: Alckmin lembrou que o avanço ferroviário é essencial não só para o escoamento da produção brasileira.
9: Reduz emissão de carbono, de gás de efeito estufa, diminui acidente. Então ajuda o meio ambiente, ajuda a saúde pública, reduz custo Brasil, melhora a competitividade e o país cresce mais, gera mais emprego e mais renda.
0: Conflitos, perseguições e crises humanitárias contribuíram para um aumento de pedidos de refúgio no Brasil.
1: O estudo divulgado hoje pelo Ministério da Justiça e Segurança Pública mostra que o país recebeu quase 76 mil solicitações de refúgio em 2025.
10: Pela primeira vez, os cubanos lideraram os pedidos de refúgio no Brasil, superando os venezuelanos. Foram 41.919 solicitações feitas por cubanos e 21.233 por venezuelanos ao longo do ano passado. Os dados fazem parte do relatório Refúgio em Números 2026, apresentado durante evento realizado em Brasília, que marca os 75 anos da Convenção sobre o Estatuto dos Refugiados. O ministro da Justiça e Segurança Pública, Wellington César Lima e Silva, avalia que o documento continua atual diante do crescimento dos deslocamentos forçados em todo o mundo.
11: Essa data não marca apenas a assinatura de um tratado, mas a reafirmação da própria dignidade da pessoa humana diante do desafio do deslocamento forçado. É essa a força da expressão direito a ter direitos. E é esse vazio que a política de refúgio busca enfrentar.
10: Por trás das estatísticas estão histórias de pessoas que precisaram abandonar suas casas em busca de segurança ou melhores condições de vida. É o caso da cantora iraniana Mamoni, refugiada no Brasil desde 2012.
12: Saí do Irã para falta de liberdade, para direitos mulheres. Eu saí do Irã, eu sou cantora, mas cantar no Irã para mulheres é proibido. Você não pode subir no palco cantar, porque você é mulher.
10: O aumento dos deslocamentos forçados tem exigido o aperfeiçoamento constante das políticas de proteção e acolhimento. Segundo a secretária nacional de Justiça, Maria Rosa Loula, o Brasil tem buscado fortalecer mecanismos de acolhida e integração para pessoas que chegam ao país em busca de proteção internacional.
13: Num mundo em conflito, num mundo em que os deslocamentos forçados crescem a cada dia, o Instituto do Refúgio precisa e deve se aprimorar também a cada dia. O acolhimento que o Estado brasileiro tem proporcionado com o resguardo dos direitos humanos, da identificação, da segurança, promovendo a tão desejada migração segura e ordenada, é um exemplo para o mundo hoje.
10: Como parte desse esforço, o governo do Brasil lançou uma consulta pública do primeiro Plano Nacional de Migrações, Refúgio e Apatridia. O documento vai orientar pelos próximos 4 anos ações voltadas ao acolhimento, à proteção de direitos e à integração social e econômica de migrantes, refugiados e apátridas no Brasil. Participe e contribua pelo site brasilparticipativo.presidencia.gov.br. Reportagem Caroline Blaut.
0: Pacientes que enfrentam câncer de mama avançado agora contam com uma nova aliada na luta contra a doença.
1: A Anvisa aprovou hoje um tratamento oral inédito com o uso do medicamento Inlurio, fabricado no Brasil.
0: A medicação é indicada para pacientes adultos cujo tumor já se espalhou ou não pode ser operado.
14: Foi registrado nesta segunda-feira pela Agência Nacional de Vigilância Sanitária, Anvisa, o medicamento de nome Inlurio, que é o tocilato de imlunestranto. Ele é indicado para adultos com câncer de mama avançado, que não pode ser removido por cirurgia ou que já se espalhou para outras partes do corpo. O novo medicamento bloqueia os receptores de estrogênio do tecido mamário, ajudando a impedir o crescimento e a disseminação das células cancerígenas. O produto, desenvolvido pela Eli Lilly, do Brasil Limitada, é oral e indicado como monoterapia. Segundo dados do Instituto Nacional do Câncer, o INCA, o câncer de mama é a neoplasia maligna mais incidente em mulheres. Entre 2023 e 2025, foram registrados 73.610 casos da doença, o que representa 30% dos cânceres em mulheres. Daniele Popov, para A Voz do Brasil.
1: pais e responsáveis por crianças menores de 5 anos já podem procurar os postos de saúde e garantir a proteção contra doenças graves como pneumonia, meningite e otite.
0: O SUS começou a disponibilizar a nova vacina Pneumo 20, que substitui a versão anterior e amplia a cobertura para 20 tipos da bactéria pneumococo.
1: O Ministério da Saúde já distribuiu mais de 570 mil doses para os estados e espera entregar mais de 6 milhões até o fim do ano.
15: Crianças menores de 5 anos que ainda não completaram a vacinação contra o pneumococo já podem receber a nova vacina Pneumo 20 pelo Sistema Único de Saúde, o SUS. O imunizante passa a integrar o calendário nacional de vacinação e protege contra 20 tipos da bactéria.

responsável por doenças como pneumonia, meningite e otite. Segundo o Ministério da Saúde, mais de 570 mil doses já foram distribuídas nos estados e a previsão é entregar mais de 6 milhões de doses até o fim deste ano. A vacina amplia a cobertura contra os sorotipos mais associados aos casos graves da doença pneumocócica. Dados da Organização Mundial da Saúde, OMS, apontam que essa é uma das principais causas de morte.

0: em instituições e pessoas atendidas pela rede de imunobiológicos para pessoas em situações especiais. Com redação de Diego Freitas, Dilson Santa Fé, para a Voz do Brasil.
1: E essas foram as notícias do governo do Brasil.
2: E agora com as notícias do Poder Judiciário e do Congresso Nacional. Boa noite.
1: Boa noite para você e até amanhã.
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5: Supremo Tribunal Federal mantém critérios de distribuição de receitas do ICMS Educacional a municípios mineiros.
6: STJ decide que plano de saúde deve cobrir cirurgia robótica para câncer de próstata, mesmo fora do rol da ANS.
5: Dois municípios de Minas Gerais, dois de São Paulo e um de Goiás, elegeram novos prefeitos.
6: Boa noite. Eu sou Marcela Luiz.
5: E eu sou Walter Lima.
6: O Supremo Tribunal Federal manteve critérios de distribuição de receitas do ICMS Educacional a municípios mineiros.
5: A ação foi julgada em sessão no plenário virtual. Marta Ferreira.
7: A controvérsia teve origem nas alterações promovidas pela Emenda Constitucional 108 de 2020, que autorizou os estados a definir critérios para distribuição de até 35% da cota parte municipal do ICMS. Relatora do caso, a ministra Carmen Lúcia, votou pela improcedência do pedido. Em seu entendimento, a regulamentação da norma incorporou dados quantitativos relacionados ao número de alunos, afastando a afirmação de que o critério populacional teria sido ignorado. Os demais ministros acompanharam a relatora e assim validaram os trechos questionados.
6: Plano de saúde deve cobrir cirurgia robótica indicada a beneficiário para tratar câncer de próstata.
5: Essa decisão é do STJ. Fátima Uchoa.
8: O beneficiário ajuizou ação contra o plano de saúde pedindo o ressarcimento de despesas médicas e consultas, além de indenização por danos morais. O Tribunal de Justiça do Rio Grande do Sul reformou sentença que havia concedido os pedidos. Já no STJ, a quarta turma determinou a devolução de valores gastos com a cirurgia, mas entendeu que o dano moral deverá ser rediscutido no Tribunal Estadual por necessitar análise de fatos e provas. Segundo o relator ministro João Otávio de Noronha, nesse caso deve ser flexibilizado o rol de procedimentos da Agência Nacional de Saúde Suplementar e observados critérios técnicos fixados pelo próprio STJ e pelo Supremo Tribunal Federal.
6: Dois municípios de Minas Gerais, dois de São Paulo e um de Goiás elegeram novos prefeitos nesse domingo.
5: As eleições suplementares são reguladas pelo Código Eleitoral. Fábio Ruas.
9: No estado de São Paulo, Reginópolis elegeu João Paulo Veríssimo e em Tuiuti, quem teve mais votos foi Alexandre Tadeu Gonçalves. Em Goiás, Elisberto Luz foi eleito prefeito de Joviânia. E em Minas Gerais, Amparo da Serra elegeu uma mulher para ser a nova prefeita. Quem ganhou foi Ayla Barbosa. Já em Bonito de Minas, Miqueias Mota Figueiredo foi o mais votado e se tornou o novo chefe do Poder Executivo do município.
6: Técnica de enfermagem consegue encerrar contrato após ser transferida de cidade.
5: Para o TST, a mudança foi considerada uma falta grave do empregador. Marla Lacerda.
10: A técnica de enfermagem passou em um concurso público para trabalhar em um hospital de Itanhaém, São Paulo. 3 anos depois, acabou o convênio entre o hospital e o estado. E ela foi transferida para outra unidade de saúde, em Pariquerassu, a 155 quilômetros de distância. Para os ministros, a mudança violou o edital do concurso, uma alteração ilegal do contrato de trabalho. Por isso, a técnica de enfermagem conseguiu a rescisão indireta, ou seja, ela pôs fim ao contrato de trabalho, mas com direito a todas as verbas trabalhistas, como se fosse uma demissão sem justa causa.
6: Tribunal Regional Federal da Terceira Região mantém decisão que obriga Estado de Mato Grosso do Sul a atender indígenas pelo telefone 190.
5: A ação foi proposta pelo MPF e pela FUNAI. Vanessa Pereira.
11: Segundo denúncias da comunidade indígena Guarani Kaiowá, não há atendimento policial nas reservas, situação que se arrasta no Poder Executivo de Mato Grosso do Sul desde 2009. Em decisão, o

0: RF3 manteve a obrigação de atuação das polícias civil e militar do estado e fixou multa diária de R$ 1.000 ao governo de Mato Grosso do Sul em caso de descumprimento.
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1: Uma boa noite.
2: E até amanhã.
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5: Eu sou Paula Groba.
6: E eu sou Ricardo Nakaoka.
5: E estes são os destaques de hoje do Jornal do Senado, que começa agora.
6: O Congresso vai analisar veto ao projeto do contrato de primeiro emprego.
5: Parlamentares vão debater MP que exige prova nacional do MEC para exercício da medicina.
6: Lei garante até um ano para mulheres denunciarem violência doméstica e familiar.
5: Boa noite.
6: Boa noite.
5: Mulheres vítimas de violência doméstica e familiar passam a ter mais tempo para buscar a justiça. Uma nova lei ampliou de 6 meses para 1 ano o prazo para denunciar o agressor.
6: O objetivo da mudança é reforçar a proteção às vítimas, em sintonia com os princípios da Lei Maria da Penha. Repórter Bruno Lourenço.
7: A lei agora dá a vítimas de violência doméstica e familiar até 1 ano para tomar providências legais contra seus agressores. O prazo anterior era de 6 meses, com do dia em que a mulher tem conhecimento do autor do crime. A senadora Damares Alves, do Republicanos do Distrito Federal, afirmou que essa extensão do tempo se insere no espírito da Lei Maria da Penha e no tratamento mais protetivo às vítimas.
8: Neste sentido, apenas com o decurso do tempo, com a progressiva conscientização da violência vivida e o consequente fortalecimento moral, é que a mulher possui condições de denunciar seu agressor. Assim, nada mais razoável que o direito de queixa possa ser exercido dentro do período de 12 meses, ao contrário dos 6 meses ora vigentes.
7: Em caso de falha do Ministério Público, esse prazo também vai a 1 ano e começaria a contar a partir do término do período reservado à promotoria para o oferecimento da denúncia à justiça.
5: O senador Randolfe Rodrigues, do PT do Amapá, afirmou estar confiante na votação da proposta que acaba com a escala de trabalho 6x1 antes do recesso parlamentar, previsto para começar no dia 17 de julho. Para o líder do governo no Congresso Nacional, a realização de uma sessão de debates sobre o tema, marcada para 1º de julho, demonstra que a matéria está avançando no Senado.
6: Randolfe também avalia que há tempo para que a proposta que reduz a jornada para 40 horas semanais, sem corte de salários, seja analisada pela Comissão de Constituição e Justiça e pelo plenário ainda neste semestre.
9: E eu estou otimista que nós não entraremos em recesso sem a apreciação do fim da 6x1.
5: E foi vetado integralmente pelo governo o projeto que criava o programa Contrato de Primeiro Emprego, voltado à ampliação das vagas para quem ainda não teve a carteira assinada.
6: A decisão presidencial agora será analisada por deputados e senadores em sessão do Congresso. Mais detalhes com o repórter Márcio Maturana.
10: O projeto que criava o programa Contrato de Primeiro Emprego para jovens de 18 a 29 anos foi vetado integralmente. O governo argumentou que a proposta prejudica os estudos com jornadas de até 44 horas semanais e cria uma categoria de trabalhadores com menos direitos porque diminui a parte do patrão para o FGTS e para a Previdência. O autor foi o senador Irajá, do PSD do Tocantins, que pretendia com a proposta reduzir um problema dos profissionais iniciantes.
11: Os adolescentes, os jovens, que tanto sonham e almejam ter uma profissão, ter a sua independência financeira, de poder ajudar com o orçamento doméstico da sua família em casa, de poder ter um trabalho digno, hoje não possuem nenhum tipo de perspectiva, porque o próprio mercado de trabalho justifica que esses jovens não têm experiência profissional. Ora, é um dilema. Se ele não tem oportunidade, como é que ele vai ter experiência?
10: O veto precisa ser analisado agora numa sessão do Congresso nacional.
5: E para obter registro profissional nos conselhos regionais, estudantes de medicina deverão ser aprovados no Exame Nacional de Avaliação da Formação Médica, o ENAMED, no último ano da graduação. A exigência foi determinada por medida provisória publicada pelo presidente Lula.

0: A prova será aplicada pelo Ministério da Educação, mas a obrigatoriedade valerá apenas para os alunos que ingressarem no curso após a publicação da medida provisória. Os candidatos reprovados poderão refazer o exame em edições posteriores, que ocorrerão semestralmente.
1: No Senado, aguarda análise do plenário um projeto que também estabelece prova de proficiência como pré-requisito para obtenção do registro profissional. No entanto, nesse caso, a aplicação do exame seria feita pelo Conselho Federal de Medicina. O relator da proposta, senador Dr. Irã, do Progressistas de Roraima, defende a iniciativa.
2: De 100 médicos que se formam, 30 não sabem nada. E aí, esses médicos vão cuidar da gente. E isso deixa as pessoas que principalmente vão procurar os ambulatórios do SUS, os prontos-socorros, numa situação de absoluta fragilidade.
0: O projeto que cria regras para regularizar áreas rurais embargadas por infrações ambientais terá de ser analisado pelo plenário.
1: Um recurso apresentado por senadores derrubou a decisão terminativa da Comissão de Agricultura. Os detalhes com a repórter Marcela Cunha.
3: O texto tinha sido aprovado de forma terminativa pela Comissão de Agricultura e seguiria direto para a Câmara se não houvesse o recurso. O documento foi assinado por senadores do PT, PDT, PSB e PSD, que defendem uma discussão mais ampla, por entenderem que a proposta envolve proteção ambiental, fiscalização e responsabilização por infrações. O projeto do senador Sérgio Petecão, do PSD do Acre, cria termos de compromisso entre produtores e órgãos ambientais para cessar a infração, reparar o dano e permitir o retorno da área à regularidade. Se o órgão ambiental não responder ao pedido em 60 dias, os efeitos econômicos do embargo, como restrição ao crédito rural, poderão ser suspensos. O relator, senador Zequinha Marinho, do Podemos do Pará, defendeu que a proposta dá mais previsibilidade sem comprometer o meio ambiente.
4: O embargo não pode ser via satélite. O embargo tem que ser com a presença do técnico, identificando a área e isolando aquela área para que não haja qualquer tipo de comprometimento no sentido inverso e liberando a área não embargada para a continuidade da produção.
3: Com o recurso, a proposta ainda não segue para a Câmara e terá que ser analisada pelo plenário do Senado.
0: E comprar um imóvel na planta pode representar a realização de um sonho, mas também envolve riscos para o comprador. Para aumentar a segurança de quem investe nesse tipo de aquisição, o Senado pode iniciar a análise de um projeto que cria novas garantias durante a execução da obra.
1: Entre as medidas previstas está a constituição de garantia até a conclusão do empreendimento. A reportagem é de Alexandre Campos.
5: Pelo projeto do senador Paulo Paim, do PT do Rio Grande do Sul, o valor da garantia correspondente a 5% do custo estimado do empreendimento deverá ser oferecido antes mesmo do início da obra, por meio de caução em dinheiro, seguro-garantia, fiança bancária ou em caução em títulos da dívida pública. Na opinião dele, isso pode evitar prejuízos aos consumidores em cenários de crise, por exemplo.
6: Além disso, os contratos deverão ser muito mais claros, apresentando o projeto completo, o cronograma e as datas exatas de início e entrega da obra. É mais respeito com o bolso do consumidor e é muito mais segurança para o patrimônio das famílias.
5: O projeto ainda torna obrigatório submeter o empreendimento ao regime de afetação. Assim, o terreno, direitos e bens relacionados a determinada incorporação imobiliária não poderão ser usados para, por exemplo, cobrir eventuais dívidas do incorporador sem relação com a obra em execução.
0: O Senado debateu em plenário a criação do Estatuto dos Cães e Gatos.
1: A proposta estabelece deveres e políticas públicas para a proteção e bem-estar desses animais. Repórter Patrícia Oliveira.
7: A proposta surgiu a partir de sugestões de entidades civis protetoras dos animais, após a repercussão da morte do cão Orelha. O texto define regras para o cuidado de cães e gatos comunitários, a responsabilidade do poder público no atendimento veterinário, castração em massa, microchipagem e apoio a ONGs e protetores. Fernanda Becker, presidente da Associação dos Amigos dos Animais, destacou o reconhecimento no texto de que cães e gatos são seres sencientes, que sofrem, sentem medo, prazer e afeto.
8: Eles não sabem o que é o Senado Federal, o que é uma lei, o que é um estatuto, mas eles conhecem na pele o que é a fome, o frio, a dor.
7: O estatuto prevê também penas de prisão para o assassinato de animais e e criminaliza abandono, maus-tratos, zoofilia, omissão de socorro e

0: Comércio clandestino. O senador Paulo Paim, do PT do Rio Grande do Sul, destacou o compartilhamento de imagens de crueldade contra animais cometidas por jovens na internet.
1: Quem comete uma crueldade contra um animal, no futuro, comete o mesmo tipo de crime contra um ser humano.
0: O Estatuto dos Cães e Gatos aguarda votação na Comissão de Constituição e Justiça.
2: Com edição de Paula Groba e trabalhos técnicos de João Lira, o Jornal do Senado fica por aqui. Acompanhe agora as notícias da Câmara dos Deputados. Boa noite.
3: Boa noite e até amanhã.
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5: Câmara define política para prevenção e tratamento de doenças da pele.
6: Deputados incluem robótica como matéria optativa no currículo escolar.
5: Comissão especial garante prioridade de direitos para a primeira infância.
6: Plenário pode sustar demarcações de terras indígenas em Santa Catarina.
5: Boa noite. O plenário da Câmara pode votar projeto que susta decretos de demarcação de terras indígenas em Santa Catarina. O repórter Antônio Vital acompanhou a discussão da proposta.
7: O plenário da Câmara aprovou o regime de urgência para um projeto que susta decretos do governo federal sobre demarcações de terras indígenas em Santa Catarina. O projeto susta dois decretos de 2024. Um deles demarcou a terra indígena Toldo Imbu, no município de Abelardo Luz. O outro demarcou a terra indígena Morro dos Cavalos, na cidade de Palhoça. A proposta também susta um artigo inteiro de um decreto de 1996, que trata de procedimentos administrativos a serem seguidos pela FUNAI, desde a identificação até a homologação de terras indígenas no país. O trecho trata do levantamento fundiário da área e dos estudos antropológicos necessários para a demarcação. Um dos dispositivos obriga municípios e pessoas atingidas a apresentarem provas como títulos dominiais, laudos periciais, pareceres, declarações de testemunhas, fotografias e mapas para questionar a demarcação ou pedir indenização. O projeto foi apresentado pelo senador Espiridião Amin, do PP de Santa Catarina, e já foi aprovado pelo Senado. Com regime de urgência, pode ser votado diretamente pelo plenário da Câmara, sem passar pelas comissões permanentes da Casa. Espiridião Amin argumentou que os decretos não seguem as determinações da Lei do Marco Temporal, que reconhece terras indígenas existentes antes de 1988. Segundo ele, famílias de agricultores da região ocupam as propriedades há mais de um século. Na Câmara, o regime de urgência foi pedido pela deputada Júlia Zanatta, do PL de Santa Catarina, que alegou irregularidades nos procedimentos de demarcação.
8: É garantir a propriedade privada e a segurança jurídica, porque esse decreto tem problemas gravíssimos, laudos antropológicos muito questionáveis, a população local não foi ouvida. O decreto não foi feito de maneira adequada.
7: O deputado Bongás, do PT do Rio Grande do Sul, criticou a proposta. Para ele, o Congresso sustar os dois decretos de demarcação fere as atribuições do governo federal. E o projeto também impede novas demarcações.
9: Então o que nós estamos decretando aqui é que nunca mais o executivo possa fazer demarcações. Ora, se esta casa reclama que tem interferência de outro poder, interpoderes, esta é uma interferência do parlamento sobre o executivo. Então tem duas gravidades e duas inconstitucionalidades.
7: Ainda não há data para votação no plenário da Câmara do projeto que susta decretos do governo federal sobre demarcações de terras indígenas em Santa Catarina. Rádio Câmara, de Brasília, Antônio Vital.
4: Economia.
6: Capitão Alden, do PL da Bahia, defende a criação de uma política específica para o gás de cozinha destinado ao consumo residencial. Segundo o deputado, é necessário reduzir o impacto do preço do produto no orçamento das famílias brasileiras.
5: Capitão Alden argumenta que o Brasil possui produção própria de gás e que o consumidor doméstico não deve ser tratado da mesma forma que grandes usuários industriais e comerciais. Para ele, a proposta fortalece a proteção social e contribui para diminuir o custo de vida da população.
6: João Daniel, do PT, celebra os investimentos federais anunciados para Sergipe nas áreas de infraestrutura, saúde e energia. Na visão do deputado, os recursos representam uma oportunidade para impulsionar o desenvolvimento econômico e ampliar a oferta de serviços à população.
5: João Daniel ressalta a retomada de projetos da Petrobras, a ampliação da produção de fertilizantes e a execução de obras como a Adutora do Leite e a nova ponte entre Aracaju e Barra dos Coqueiros. Ele afirma que as iniciativas devem gerar empregos e fortalecer a economia.
4: segurança pública.
6: Câmara aprova projeto que prevê confisco de bens em crimes contra crianças. A repórter Sofia Peçanha tem os detalhes sobre a medida.
10: A Comissão de Constituição e Justiça da Câmara dos Deputados aprovou o projeto que prevê o confisco de bens utilizados em crimes contra crianças e adolescentes. Apresentada pelo deputado José Medeiros, do PL de Mato Grosso, a proposta altera o Estatuto da Criança e do Adolescente. Segundo o texto, o projeto visa endurecer as punições e atingir os bens utilizados ou obtidos por meio de práticas criminosas como a exploração sexual, a pornografia infantil e o tráfico de menores. A medida permite que imóveis, veículos, dinheiro e outros bens sejam apreendidos e destinados à indenização das vítimas ou ao Fundo dos Direitos da Criança e do Adolescente. Durante a votação na Comissão de Segurança Pública e Combate ao Crime Organizado, o parecer foi lido pelo deputado da Vitória, do PP do Espírito Santo, e ele destacou a importância de fortalecer os mecanismos de combate a esses crimes.
11: É necessário o estabelecimento de políticas criminais que coloquem à disposição do Estado instrumentos e infraestrutura adequados para a repressão e prevenção dos crimes de tráfico de criança e adolescente ou contra a liberdade de dignidade sexual de criança ou adolescente.
10: O projeto também prevê que, ainda durante a investigação, o juiz pode bloquear os bens, evitando que sejam escondidos, vendidos ou transferidos. Além disso, equipamentos e veículos apreendidos poderão ser utilizados pelas forças de segurança em operações de combate a esses crimes, mediante autorização judicial. No caso de estabelecimentos que facilitem ou permitam esse tipo de prática criminosa, os responsáveis podem ser penalizados, com possibilidade de cassação da licença de funcionamento. A medida também foi aprovada pela Comissão de Seguridade Social e Família. A relatora, deputada Fávia Moraes, argumentou que a proposta aumenta a proteção de crianças e adolescentes. Em concordância na comissão, o deputado Dr. Zacarias Calil, de Goiás, ressaltou, com base na sua experiência como cirurgião pediátrico, o impacto dessas violações na vida das vítimas.
12: Tanto de criança que nós já atendemos, vítimas de abuso sexual. É uma coisa assim impressionante e com sequelas não só psicológicas, mas também com sequelas anatômicas que ficam ali para o resto da vida.
10: Agora, o projeto que prevê o confisco de bens em crimes contra crianças segue para votação no plenário da Câmara. Da Rádio Câmara de Brasília, Sofia Peçanha.
4: Habitação.
5: Reginaldo Lopes, do PT de Minas Gerais, exalta o programa Imóvel da Gente, do governo federal, que destina imóveis da União a estados e municípios para projetos de interesse público. Ele acredita que a iniciativa contribui para ações de mobilidade urbana, saúde e educação.
6: Uma das áreas citadas por Reginaldo Lopes é a antiga linha férrea Águas Claras, na região metropolitana de Belo Horizonte. Segundo o parlamentar, a medida vai permitir a implantação de um parque linear e de novas vias de acesso em Belo Horizonte e Nova Lima.
4: Ciência e tecnologia.
5: A Câmara aprovou um projeto que autoriza a inclusão da robótica como disciplina optativa nas escolas. O repórter Marcelo Lacher explica como isso será feito.
13: O plenário da Câmara aprovou o projeto que autoriza o governo a incluir a robótica como matéria optativa nos currículos de toda a rede de ensino. Isso vai valer para a educação pública e privada. A proposta também reconhece a robótica como esporte de competição. A robótica é uma disciplina que envolve conceitos de diversas áreas de conhecimento, como mecânica, elétrica, eletrônica e computação. Como o próprio nome diz, o objetivo é construir robôs capazes de desempenhar diversas tarefas. O projeto original do deputado Luiz Carlos Mota, do PL de São Paulo, incluía a robótica como disciplina obrigatória, o que foi retirado do texto pelo relator, deputado Saulo Pedroso, do PSD de São Paulo. Hoje, diversos sistemas de ensino já prevêem a robótica como disciplina optativa, o que é admitido pela Base Nacional Comum Curricular. A proposta foi criticada em plenário pelo deputado Tarcísio Mota, do PSOL do Rio de Janeiro, para quem sugerir disciplinas escolares não é papel do parlamento.
14: Esse parágrafo, esse artigo é inócuo, ele diz que o Poder Executivo pode fazer uma coisa que ele já pode, mas ele abre um precedente muito difícil. Porque não é papel nosso dizer que o governo pode ou não pode fazer disciplina no currículo escolar. Isso é papel da Base Nacional Curricular Comum e do Conselho Nacional de Educação, ouvido o Ministério da Educação e no Plano Nacional de Educação votado aqui.
13: O projeto prevê ainda que a robótica educacional e a robótica como competição dependerão de recursos do orçamento, mas admite a participação de parcerias público-privadas. O relator Saulo Pedroso disse que o projeto pode ajudar a atrair investimentos.
15: O projeto de robótica já é uma realidade hoje na atualidade. E o que nós estamos fazendo, é, além da possibilidade de fazer parte da grade educacional de ensino, é que ela seja reconhecida como uma modalidade esportiva e a gente possa incentivar, né, investimento nessa área no país. Investimentos vão acontecer, nós vamos ter a oportunidade de gerar emprego, gerar renda.
13: O projeto que autoriza o governo a incluir a robótica como matéria optativa nos currículos escolares e reconhece a modalidade como esporte de competição seguiu para análise do Senado. Da Rádio Câmara de Brasília, com informações de Antônio Vital, Marcelo Larcher.
16: Política.
6: Sâmia Bonfim, do PSOL de São Paulo, registra a decisão da primeira turma do STF que condenou o ex-deputado Eduardo Bolsonaro pelo crime de coação. Ela entende que responsabilizar agentes públicos por atos ilegais é importante para a defesa das instituições democráticas.
5: De acordo com Sâmia Bonfim, não deve haver tratamento diferenciado para autoridades investigadas pela Justiça. A parlamentar considera que a aplicação imparcial da lei preserva o Estado Democrático de Direito e a confiança da população nas instituições.
6: Já cabo Gilberto Silva, do PL da Paraíba, repudia a decisão do Supremo que envolve Eduardo Bolsonaro. O congressista questiona a condução do processo e afirma que houve desrespeito a princípios constitucionais e ao devido processo legal.
5: Cabo Gilberto Silva manifesta solidariedade a Eduardo Bolsonaro e sustenta que a decisão tem motivação política. Na visão do deputado, o caso reforça a necessidade de debate sobre garantias individuais, independência entre os poderes e respeito às prerrogativas parlamentares.
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4: Direitos Humanos.
6: A Comissão Especial da Primeira Infância aprovou a inclusão de prioridade para este grupo na Constituição. A repórter Maria Neves tem mais informações.
18: A comissão especial que analisou a proposta de incluir na Constituição a prioridade da primeira infância, período que vai de 0 a 6 anos no acesso a uma série de direitos previstos na Carta Constitucional, aprovou o texto da relatora, deputada Amanda Gentil, do PP do Maranhão. Ao apresentar o relatório, a parlamentar ressaltou que as experiências vividas nessa fase moldam o cérebro da criança por toda a vida, com consequências para o aprendizado e a saúde física e mental.
19: É um dado científico, foi através do ganhador do Prêmio Nobel, James Heckman. A cada dólar investido na primeira infância, nós temos um retorno 7 vezes maior. Então, isso aqui é muito mais do que pensar no hoje. A gente já está aprovando um texto hoje que muda a realidade de muitas crianças na primeira infância, mas também muda a realidade de muitos jovens e adolescentes e adultos lá na frente.
18: Hoje a Constituição determina que o Estado, a família e a sociedade devem assegurar a crianças, adolescentes e jovens direitos como saúde, educação, cultura e convivência familiar com prioridade absoluta. O texto constitucional também estabelece a obrigatoriedade de proteção integral desse grupo social contra a violência e o abandono. A proposta aprovada, que foi apresentada pela deputada Laura Carneiro, do PSD do Rio de Janeiro, inclui expressamente na Constituição a menção à primeira infância na garantia desses direitos. Para o presidente da Comissão Especial, deputado Osmar Terra, do PL do Rio Grande do Sul, não há prioridade maior que a primeira infância em qualquer política pública. O parlamentar, que é médico, sustenta sustenta que essa fase da vida representa um momento crucial em que o ser humano

0: Ano organiza todas as competências que vai usar pelo resto da vida. De acordo com ele, as vivências nessa idade têm consequências, inclusive, para a saúde cardíaca.
1: Uma criança bem cuidada no início da vida tem menos chance de ter problemas cardíacos graves na idade adulta. Embora possa ter até tendência genética, mas pode ser prevenido pela estimulação e pelo manejo do estresse.
0: Ainda de acordo com o projeto aprovado, União Estados e municípios terão de dar publicidade aos investimentos realizados anualmente em ações e programas voltados à família, à criança, desde a primeira infância, ao adolescente, ao jovem, à mulher e ao idoso. A relatora, a deputada Amanda Gentil, também apresentou um projeto para alterar o marco legal da primeira infância. Uma das mudanças propostas prevê a adoção de medidas para evitar a exposição precoce e excessiva de crianças à propaganda e a conteúdos e tecnologias inadequados ao desenvolvimento infantil. O projeto também cria o Indicador Nacional de Desenvolvimento da Primeira Infância, como instrumento de monitoramento e avaliação das políticas públicas destinadas a pessoas nessa faixa etária. Da Rádio Câmara de Brasília, Maria Neves.
2: Saúde. Os deputados aprovaram a Política Nacional para a Prevenção e Tratamento de Doenças Crônicas da Pele no SUS. O texto foi encaminhado para análise do Senado, como informa a repórter Daniele Lessa.
3: A Comissão de Constituição e Justiça da Câmara dos Deputados aprovou o projeto que cria uma Política Nacional de Prevenção, Tratamento e Controle das Doenças Crônicas da Pele dentro do Sistema Único de Saúde, o SUS. O autor do projeto é o deputado Cabo Gilberto Silva, do PL da Paraíba. A proposta prevê uma atuação mais ampla do SUS, com diagnóstico precoce, tratamento e acompanhamento contínuo dos pacientes. O relator da proposta na Comissão de Saúde, deputado Ismael Alexandrino, do PSD de Goiás, argumenta que essas doenças exigem um cuidado mais completo e humanizado, pois causam impactos profundos na qualidade de vida.
4: É a promoção de um atendimento integral e multidisciplinar que inclui não apenas o tratamento clínico, mas também suporte psicológico, psiquiátrico e social. Esta abordagem reflete a compreensão de que as doenças crônicas de pele têm implicações que vão além do físico, afetando também a saúde mental e o bem-estar social dos pacientes.
3: Outras medidas da proposta incluem o incentivo às pesquisas científicas e a realização de campanhas educativas para conscientizar a população e reduzir o preconceito contra pessoas com doenças de pele. O projeto que cria a Política Nacional de Prevenção, Tratamento e Controle das Doenças Crônicas da Pele foi aprovado por 3 comissões da Câmara e foi para o Senado, sem necessidade de passar pelo plenário. Para virar lei, precisa ser aprovado pela Câmara e pelo Senado. Da Rádio Câmara de Brasília, Daniele Lessa.
5: Luiz Couto, do PT da Paraíba, manifesta apoio à criação da Frente Parlamentar de Apoio às Pessoas com Epilepsia. De acordo com o deputado, a iniciativa amplia o debate sobre a doença e combate o preconceito enfrentado por milhões de pacientes.
2: Ele defende ainda mais investimento em diagnóstico precoce, acesso a medicamentos e políticas públicas voltadas às pessoas com epilepsia. Para Luiz Couto, a Frente Parlamentar pode contribuir para garantir mais inclusão, dignidade e qualidade de vida aos pacientes e suas famílias.
5: Termina agora o Jornal Câmara dos Deputados, produzido pela Rádio Câmara, com trabalhos técnicos de Alan de Souza e apresentação de Val Monteiro e Luciana Vieira. Uma boa noite para você.
2: Você fica agora com as notícias do Tribunal de Contas da União. Boa noite.
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5: 8h22.
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13: 8h43.
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0: Diz, essa música é pra todo mundo que tem saudade de casa, assim como nós, né?
1: Isso aí. Pra quem tá KM de distância nesse momento.
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1: 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Thiago Carvalho, Wesley Safadão, arranhando o azulejo. Você só pode estar.

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